0: Em Aramar, no interior de São Paulo, estão sendo desenvolvidas tecnologias relacionadas à geração de energia elétrica por fonte nuclear. O trabalho inclui a montagem do reator que será utilizado no submarino brasileiro com propulsão nuclear. Segundo o comandante da Marinha, Marcos Sampaio Olsen, o uso da energia nuclear no Brasil vai além da sua atuação militar.
1: O Brasil é um país vocacionado para o desenvolvimento e aplicação da energia nuclear. Para além da defesa, a energia, a saúde, segurança alimentar, segurança hídrica. O Brasil possui, com 1/3 do seu território prospectado, o 6º país em reserva de urânio.
0: O complexo concentra etapas estratégicas do programa, como o domínio do ciclo do combustível nuclear e o desenvolvimento da tecnologia brasileira de enriquecimento de urânio. Também reúne estruturas de formação e segurança nuclear. A ministra da Ciência, Tecnologia e Inovação, Luciana Santos, falou sobre o desenvolvimento do projeto.
2: Por meio da FINEP, estamos apoiando o desafio tecnológico do submarino. O submarino com propulsão nuclear é um instrumento de dissuasão por excelência. Uma ferramenta importante para protegermos, por exemplo, o nosso mar territorial.
0: O Programa Nuclear da Marinha reúne instituições de pesquisa e empresas brasileiras. Reportagem Pablo Mundim.
3: A operação envolvendo profissionais de segurança de 23 unidades da Federação recuperou mais de 6 mil celulares roubados.
4: E resultou em quase 100 prisões, de acordo com os resultados parciais apresentados hoje.
3: Além do combate ao furto, o objetivo é desarticular a cadeia de receptação e comercialização ilegal desses aparelhos.
5: A operação Última Chamada envolve as forças de segurança de 22 estados e do Distrito Federal no combate ao roubo e à receptação de celulares. Nesta quarta-feira, foi apresentado um balanço parcial da operação, que teve início no dia 10 de agosto. Entre os resultados, mais de 6 mil aparelhos foram recuperados, de acordo com o diretor de Operações Integradas e de Inteligência, Anchieta Neri.
6: Foram mais de 100 inquéritos policiais conduzidos pelas 23 polícias civis que participaram das ações. Isso levou, até esse primeiro momento, a recuperação de mais de 6 mil celulares em todo o território nacional, bem como também mais de 100 prisões. 80 prisões em flagrante delito e mais de 20 prisões por mandado em razão das investigações conduzidas nos estados.
5: Mais de 33 mil notificações foram enviadas a pessoas que estavam em posse de aparelhos identificados como objetos de crime. A iniciativa integra a Política Nacional de Enfrentamento ao Roubo e Furto de Celulares, coordenada pelo Ministério da Justiça e Segurança Pública. Segundo o ministro da pasta, Wellington César Lima e Silva, os aparelhos fazem parte de uma cadeia maior.
7: O problema do celular que aflige e figura em muitas das pesquisas como uma das três principais questões que aflige a percepção de segurança pública faz parte de uma cadeia de um celular que é furtado, roubado, que tem a receptação e que chega inclusive às mãos do crime organizado nos presídios. Então a única forma de enfrentar o problema é com integração com todas as polícias dos diversos estados.
5: Hoje o Brasil tem registrados mais de 3 milhões de celulares roubados com base nos dados do Banco Nacional de Celulares com Restrição, que reúne informações de aparelhos roubados, furtados ou extraviados no país. Agora será possível tratar esses dados, como disse o secretário nacional de Segurança Pública, Chico Lucas.
8: A gente está dando estrutura para os estados recuperarem esses celulares. A partir de agora, nós vamos dar rankings de restituição, rankings de notificação, dar transparência aos dados sobre celular, e essa operação vai ser permanente para que a gente tenha a redução dos números de roubo e furto celular.
5: O Banco Nacional de Celulares com Restrição é uma ferramenta do programa Celular Seguro, criado a partir de informações dos boletins de ocorrência registrados em todo o país. Qualquer pessoa, antes de adquirir um celular usado, deve verificar por meio de aplicativo ou do portal Celular Seguro se o aparelho possui alguma restrição. Para isso, basta ter o e-mail do celular. Ele aparece na embalagem original do equipamento ou no discador ao teclar asterisco, jogo da velha, 06, jogo da velha. Reportagem Luciana Colares de Holanda.
4: É recomendado o cadastramento de aparelhos no celular seguro para proteger dados, definir contatos de confiança e bloquear o equipamento rapidamente em caso de roubo, furto ou perda.
3: Para isso, é necessário baixar o aplicativo Celular Seguro ou acessar o site oficial do programa utilizando sua conta gov.br.
4: Quem está se preparando para as provas do Enem, o Exame Nacional do Ensino Médio, conta com uma ferramenta para reforçar os estudos.
3: É o aplicativo MEC Enem, que reúne conteúdos, questões e recursos que ajudam os estudantes a revisar os principais assuntos cobrados na prova.
4: O exame ocorre durante dois domingos seguidos, 8 e 15 de novembro.
9: Estudante do terceiro ano do ensino médio, Maria Clara da Ponte, de 17 anos, sonha em cursar medicina. Na preparação para o Enem, ela encontrou no celular uma ferramenta para reforçar os estudos. Maria Clara usa o aplicativo MEC Enem para resolver questões e identificar os conteúdos em que ainda precisa melhorar.
10: Ele me mostra exatamente os pontos que eu tenho errado e me ajuda a ir evoluindo com as questões. Então, não basta só saber o conteúdo teórico, eu preciso saber aplicar. Então, o aplicativo ele ajuda bastante a, por meio das questões, eu entender onde eu preciso melhorar. O simulado também ajuda bastante a treinar o tempo de prova.
9: No aplicativo MEC Enem, o estudante pode estudar todas as áreas cobradas no Exame Nacional do Ensino Médio: linguagens, ciências humanas, ciências da natureza e matemática. O aplicativo oferece trilhas de estudo e simulados completos com questões de provas anteriores. Também tem um assistente virtual com inteligência artificial que ajuda a montar cronogramas personalizados e a tirar dúvidas. A ferramenta ainda permite fazer a transcrição e a correção automatizada de redações. O estudante pode acompanhar conquistas e pontuações e compartilhar a evolução nas redes sociais. Segundo o secretário executivo do Ministério da Educação, Rodolfo Cabral, a plataforma identifica o nível de conhecimento do estudante e, a partir daí, direciona a preparação.
11: Assim que um estudante entra no MEC Enem, ele vai fazer algumas questões de exames passados e a plataforma já vai fazer o nivelamento, testar qual é a situação daquele estudante naquele momento de preparação e já vai fazer todo um guia de estudos com base no nível que aquele estudante atingiu. E ainda a gente tem também um assistente virtual, que vai responder perguntas, vai retirar dúvidas e vai também preparar todo um cronograma de estudos de acordo com o nível do estudante e também de acordo com a periodicidade que ele usa a plataforma.
9: Para o professor do Centro de Ensino Médio 3 de Taguatinga, no Distrito Federal, Leonardo Pinelli, ferramentas como essa podem transformar um aparelho que já faz parte do dia a dia dos estudantes em aliado na preparação para a prova.
12: Ter ali na mão o acesso a um aplicativo onde você pode resolver questões, que é uma das, a gente já sabe, uma das melhores formas de se estudar para uma prova, ter acesso ao conteúdo e agora com a IA, também tem no aplicativo, você pode estabelecer um diálogo, ou seja, uma forma que é mais aceitável de você acessar o conteúdo, de você perguntar e responder sem ter que demorar tanto tempo pesquisando.
9: Para acessar o MEC Enem, é só baixar o aplicativo no celular ou entrar na plataforma pela internet no computador. O acesso é feito com a conta gov.br. Reportagem Jéssica Gonçalves.
3: E professores da rede pública estadual e do Distrito Federal vão atuar na mobilização dos estudantes e no acompanhamento das provas do Enem.
4: A indicação dos docentes será feita pelas secretarias de educação entre 8 e 18 de setembro.
3: Os selecionados devem ter smartphone com internet móvel e não podem ter parentes de até terceiro grau inscritos no Enem no mesmo município de atuação.
4: Haverá capacitação à distância e, ao final do processo, os participantes serão remunerados por meio do auxílio de avaliação educacional.
3: As provas do Enem ocorrem nos dias 8 e 15 de novembro. Para saber mais, acesse gov.br/mec.
4: As empresas têm até o fim do mês para informar dados sobre remuneração de empregados, igualdade salarial entre homens e mulheres e políticas para a diversidade.
3: Os dados vão embasar mais um relatório de transparência salarial.
13: Em 2010, quando começou a trabalhar na indústria automotiva que fica em Porto Real, no Rio de Janeiro, Josiele Viana era a única mulher na linha de montagem de portas. Tempos depois, ela foi promovida para atuar na formação de novos empregados. Hoje, vê com satisfação o aumento do número de mulheres na fábrica.
14: Antes, o número de mulheres era muito pequeno. Na linha de porta, durante anos, eu era a única mulher. E hoje, nós temos a maioria de mulheres. E elas podem imaginar que, se elas engravidarem, elas vão ter um período de descanso, elas vão ter uma licença maternidade de 180 dias. Elas se sentem assistidas.
13: Uma das colegas de trabalho da Josiellen é a Daniele de Araújo Silva. Ela está há quase 4 anos na montadora e agora vai liderar uma das equipes de operação.
15: Eu acho que eu posso ser uma inspiração, né? Porque as meninas já começam a ganhar mais espaço, já gera um desejo diferente, uma curiosidade de correr atrás e além também. E você é capaz e pode, sim, exercer um cargo bem diferente do que você ocupa hoje.
13: E a participação das mulheres no mercado de trabalho é um dos temas que estão sendo informados pelas empresas neste mês. Até o dia 31 de agosto, as empresas com mais de 100 empregados devem atualizar os dados salariais e de diversidade no portal Emprega Brasil. A medida está prevista na Lei de Igualdade Salarial de 2023 e permite também traçar um diagnóstico da participação de mulheres em cargos de liderança. A subsecretária de Estatística e Estudo do Trabalho do Ministério do Trabalho e Emprego, Paula Montagnier, aponta o que deve ser informado pelas empresas.
16: A gente pergunta informações se que tipo de situação altera salário das pessoas. A gente também pergunta sobre ações que as empresas fazem para contratar mulheres, para aumentar a diversidade de pessoas que trabalham nas suas equipes, e pergunta também sobre ações que as empresas fazem para garantir que as que estão apoiando as ações de família e parentalidade.
13: A partir desses dados é gerado o relatório de transparência salarial e as empresas recebem orientações sobre como diminuir as desigualdades. Nos casos em que a diferença é mais acentuada, há a possibilidade de multa. Reportagem Luana Karen.
4: O relatório de transparência salarial pode ser preenchido no portal Emprega Brasil, no site empregabrasil.trabalho.gov.br.
3: Segundo o IBGE, as mulheres com mais de 60 anos já somam 17 milhões e 800 mil pessoas, o que representa 8,8% da população total do nosso país.
4: Pensando nisso, o Fórum Nacional pelo Protagonismo das Mulheres Idosas foi criado para fortalecer a participação social e ampliar o diálogo sobre políticas públicas voltadas a esse público.
3: E organizações da sociedade civil interessadas terão a oportunidade de participar.
4: O Ministério das Mulheres abriu chamada para selecionar organizações que atuem na defesa dos direitos das mulheres idosas e na temática do envelhecimento.
3: São 7 vagas, 5 delas para representantes das diferentes regiões do país e 2 para organizações de abrangência nacional.
4: A coordenadora de formação e articulação da política de cuidados do Ministério das Mulheres, Luísa Lucchesi, explicou como será a atuação das organizações durante o fórum.
17: Então, a atuação dessas organizações de sociedade civil, que terão suas representantes nesse fórum, se dará a partir das discussões que serão movimentadas nesse fórum, que é um fórum de caráter consultivo, para indicar exatamente quais são os caminhos que a política pública precisa seguir e deve seguir no campo das mulheres idosas, né? A gente não quer fazer uma discussão sobre as necessidades e as políticas públicas das mulheres idosas sem as mulheres idosas. Nada sobre nós sem nós, né? A gente está seguindo essa lógica.
3: O edital do chamamento foi divulgado no Diário Oficial da União no dia 7 de agosto e as organizações podem se inscrever em até 30 dias após a publicação.
4: As inscrições são gratuitas e devem ser feitas exclusivamente pela internet por e-mail no endereço cgpc@mulheres.gov.br.
3: O INSS voltou a alertar a população sobre golpes que tentam enganar aposentados e pensionistas.
4: Dessa vez, criminosos enviam uma mensagem de texto via celular sobre suposto corte de benefícios por falta de prova de vida.
18: O INSS reforça o alerta contra fraudes que usam a prova de vida para fazer vítimas entre segurados da Previdência. Os golpistas costumam enviar uma mensagem SMS com link de acesso para o celular das vítimas. O conteúdo falso informa sobre um suposto corte de benefícios. Para saber se a mensagem é verdadeira, é preciso estar atento a alguns sinais, como explica a presidente do INSS, Ana Cristina Silveira.
19: Se você receber uma mensagem do governo federal pelo WhatsApp, verifique se ela foi enviada pela conta oficial identificada com o selo azul de verificação. O INSS nunca solicita dados pessoais, senhas ou qualquer tipo de pagamento.
18: A prova de vida é feita de forma automática por meio do cruzamento de informações entre as bases de dados do governo. Apenas os segurados que não tiverem essas movimentações identificadas pelos sistemas são chamados a regularizar a situação pelo WhatsApp do gov.br ou pela caixa postal da conta Gov. De acordo com a presidente do INSS, Ana Cristina Silveira, o cruzamento de informações garante o pagamento em dia com total segurança.
19: A prova de vida é um procedimento importante para garantir a continuidade do pagamento do benefício com segurança. Se for necessário realizá-la, o procedimento pode ser feito de forma simples e segura. Basta comparecer à agência bancária onde você recebe o benefício. Outra opção é fazer a comprovação pelo site ou aplicativo Meu INSS.
18: Em caso de dúvida, aposentados e pensionistas podem ligar para a central telefônica 135 de segunda a sábado, das 7 da manhã às 10 da noite. Para acessar a plataforma Meu INSS, basta entrar no endereço meu.inss.gov.br ou baixar diretamente na loja de aplicativos do celular. O acesso aos serviços precisa do login na conta Gov. Reportagem Edinaldo Júnior.
3: Faz bem para o coração, aumenta músculos e ainda diminui o estresse.
4: Estamos falando da bicicleta, que para muitos vai além do lazer. É um meio de transporte.
3: E hoje, Dia Nacional do Ciclista, vamos falar desse meio de transporte, utilizado por mais de 4 milhões de brasileiros como forma de locomoção para o trabalho.
4: A bicicleta é companheira do brasiliense Rafael Dornelles em vários momentos do dia, desde as atividades de lazer até os deslocamentos para compromissos que ele tem como coordenador da organização não governamental Rodas da Paz, que promove a mobilidade urbana sustentável e pacífica.
20: A bicicleta é meu principal meio de transporte e é uma forma de você se locomover pela cidade, trazendo saúde, uma forma sustentável, uma forma que impacta menos a cidade, tanto financeiramente quanto espacialmente, e traz uma alegria que é específica da bicicleta.
4: Dados do IBGE apontam que 4 milhões e 400 mil brasileiros, que representa 6,2% da população, vão de bicicleta para o trabalho. O ciclismo, assim como a caminhada, é chamado de meio de transporte ativo ou não motorizado. Significa que só depende da força do próprio ser humano. Além do benefício para a saúde, essa forma de deslocamento traz outras vantagens, como explica Marcos Daniel dos Santos, secretário nacional de mobilidade urbana.
21: Hoje, o brasileiro gasta quase 20% da sua renda para poder se deslocar, seja para botar combustível no carro, ou seja para pagar um transporte público. Então, quando você coloca a bicicleta, você está reduzindo o que você usa para se deslocar no dia a dia da cidade. Alguém que deixa de andar de carro para andar de bicicleta é menos um carro. É mais espaço disponível, é menos poluição. O custo como um todo de se manter uma cidade que pedala muito, você vai ver que é um custo menor com o poder público. Por quê? Porque é menos gestão de trânsito, é menos manutenção viária.
4: Para o especialista em mobilidade da Universidade de Brasília, pastor Willy Gonzalez, a Magrela ainda precisa conquistar seu espaço no trânsito.
22: Em se tratando especificamente de áreas urbanas mais centrais, o problema é um pouco maior relativo à questão da segurança, né? E o conflito com veículos de maior porte, em espaços que realmente a bicicleta não tem condição de poder, digamos, competir. Nesse sentido, espera-se que continuem as políticas que o Brasil vem desenvolvendo para tornar a bicicleta um modo mais seguro, né?
0: Desde 2012, o Brasil possui a Política Nacional de Mobilidade Urbana, que define regras para o deslocamento nas cidades. E uma das principais diretrizes é a priorização dos meios de transporte ativos, ou seja, a caminhada e o deslocamento por bicicletas. O dia 19 de agosto celebra a importância do ciclista no trânsito das cidades e da bicicleta como meio de locomoção. Reportagem Graziele Bezerra.
4: Sancionada a lei que prevê a ampliação da lista de produtos prevista no programa de venda de balcão.
3: A medida também autoriza a realização de leilões públicos para a formação de estoques de produtos agrícolas.
1: O programa de comercialização direta de insumos permite a compra por criadores rurais de pequeno porte. Ficam autorizadas as compras de milho, sorgo, caroço de algodão, farelo de soja e farelo de milho. A nova lei também incluiu os aquicultores como público do programa de venda em balcão. Cooperativas de produção agropecuária e associações formadas por agricultores familiares também poderão participar. O pré-requisito é que os beneficiários estejam cadastrados no Sistema de Cadastro Nacional de Produtores Rurais e demais agentes, o SICAM. Além dos novos produtos, a legislação estabelece limites mensais para a aquisição dos produtos destinados à alimentação animal. O máximo que pequenos criadores poderão comprar por mês é de até 27 toneladas. Já as cooperativas e associações de agricultores familiares poderão adquirir até 80 toneladas mensais. As compras poderão ser feitas por meio de leilões públicos. A medida também prevê a aquisição de produtos básicos da política de garantia de preços mínimos por valores de até 25% acima do preço mínimo vigente no estado onde ocorrer a compra. O objetivo é permitir a formação de estoques públicos que possam ser utilizados em ações de abastecimento e segurança alimentar. Daniele Popov para a Voz do Brasil.
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3: Fique agora com o Minuto do TCU. Em seguida, as notícias do Poder Judiciário e do Congresso Nacional. Boa noite.
4: Boa noite, até amanhã.
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23: 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O TCU já começou a acompanhar as medidas. 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
25: Supremo decide por unanimidade ampliar o alcance das medidas protetivas previstas na Lei Maria da Penha.
26: TST decide que trabalhador pode entrar na justiça na cidade onde ele mora, mesmo não sendo local de trabalho.
25: STJ imposta novos presidente e vice para o biênio 2026-2028.
26: Boa noite, eu sou o Arthur Filho.
25: E eu sou Walter Lima.
26: O plenário do Supremo Tribunal Federal decidiu na sessão de hoje que medidas protetivas da Lei Maria da Penha podem ser aplicadas em casos de violência contra a mulher fora do âmbito doméstico e familiar. Este mês, a norma completou 20 anos.
25: O caso concreto tratava da negativa de aplicação das medidas protetivas pela Justiça de Minas Gerais, sob o argumento de que não havia relação familiar ou afetiva entre a vítima e o agressor.
26: O presidente do STF, ministro Edson Fachin, é o relator do processo. Para ele, a ausência de relação íntima de afeto não afasta a incidência das medidas protetivas quando presentes elementos característicos da violência baseada no gênero.
25: Os demais ministros acompanharam o entendimento do relator por unanimidade.
26: Tomaram posse hoje como presidente e vice-presidente do STJ e do Conselho da Justiça Federal, respectivamente, os ministros Luiz Felipe Salomão e Mauro Campbell Marques.
25: A solenidade contou com a presença de autoridades dos três poderes. Fátima Uchoa.
5: Em discurso, o presidente do STJ, ministro Luiz Felipe Salomão, destacou algumas prioridades para o biênio 2026-2028. Segundo ele, o tribunal se prepara para iniciar um novo tempo dentro do sistema de justiça com a implementação do filtro da relevância da questão federal e todas as mudanças regimentais necessárias para a corte funcionar dentro dessa nova lógica. Segundo Salomão, a qualidade das decisões, a transparência e o acesso dos cidadãos serão preocupações permanentes com o uso da inteligência artificial e das ferramentas tecnológicas a serviço da sociedade.
26: TST decide que em situações excepcionais, trabalhador pode ajuizar a ação na cidade onde mora, mesmo que não seja o local onde trabalhou.
25: A regra geral continua sendo a do local da prestação dos serviços. Simone Moura.
6: O Tribunal Pleno do TST definiu que, em casos excepcionais, o trabalhador pode ajuizar a ação na cidade onde mora, mesmo que não tenha sido contratado ou trabalhado no local. Pela regra geral, prevista no artigo 651 da CLT, o processo deve ocorrer onde o serviço foi prestado. No entanto, o TST flexibilizou essa regra para garantir o acesso à justiça em casos de doença ocupacional, vulnerabilidade ou quando o deslocamento for caro demais. A decisão foi tomada a partir do caso de um jogador de futebol que morava em São Paulo e foi contratado por um clube de Rondônia. Ele ajuizou a ação depois de sofrer uma lesão no início dos treinos. O relator, ministro Lélio Bentes Correa, destacou que as mudanças na Justiça do Trabalho, como o processo judicial eletrônico e o juízo 100% digital, reduziram as barreiras geográficas para o acesso à justiça. Para o TST, no entanto, a flexibilização não pode prejudicar o direito de defesa da empresa. A tese foi fixada pelo rito dos recursos repetitivos e deve orientar decisões em todo o país.
26: Justiça Federal determina a adoção de medidas urgentes para preservar a Igreja e Casa da Ordem Terceira do Carmo, no Centro Histórico de Salvador.
25: Decisão atende a pedido do MPF e estabelece prazos para vistoria, plano emergencial e execução de obras de contenção. Sabrine Menezes.
7: De acordo com a ação movida pelo Ministério Público Federal, a igreja está interditada desde 2025, com risco de desabamento por conta do apodrecimento de estruturas de madeira e assoalhos. Com a decisão, a Ordem Terceira do Carmo, responsável pelo imóvel, deve remover e catalogar, em até 30 dias, os escombros resultantes de um desabamento acontecido em 2025. Uma vistoria técnica deverá ser conduzida em até 2 meses e um plano emergencial de intervenção deverá ser apresentado ao IFAM em até 3 meses e executado em 6 meses após sua aprovação.
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26: A você uma boa noite.
25: E até amanhã.
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10: Eu sou Paula Groba.
11: E eu sou Humberto Pinheiro.
10: E estes são os destaques de hoje do Jornal do Senado, que começa agora.
9: uso de aeronaves em transporte de equipes médicas e órgãos para transplante pode ser ampliado.
12: Senado analisa a criação de um fundo de amparo a crianças órfãs.
9: Especialistas avaliam avanços do sistema de escola em tempo integral, com mais matrículas e menos evasão.
12: Boa noite.
9: Boa noite.
12: O programa Escola em Tempo Integral tem ampliado o acesso dos estudantes à jornada estendida e também contribuído para reduzir o abandono escolar. A conclusão é de debatedores que apresentaram dados que mostram um aumento de 13 pontos percentuais nas matrículas em tempo integral e uma redução de 20% no abandono escolar. O tema foi discutido hoje em uma audiência pública no Senado.
9: A região Nordeste lidera o número de matrículas em tempo integral no país e estudantes pretos e pardos são a maioria entre os beneficiados. A Comissão de Educação agora avalia os resultados e os desafios do programa. A repórter Raíssa Abreu tem os detalhes.
13: A iniciativa de avaliar o Escola em Tempo Integral foi da senadora Damares Alves, do Republicanos do Distrito Federal. Um dos convidados, o presidente do Conselho Nacional de Educação, César Calegari, disse que a proposta curricular está entre os principais critérios de qualidade da modalidade sugeridos pelo órgão.
14: A educação integral não é apenas um contraturno em que se repete de alguma maneira o que se faz no turno anterior. Exige uma nova concepção curricular e os projetos políticos pedagógicos das escolas devem refletir uma concepção curricular integral.
13: Damares Alves voltou a frisar que pretende finalizar as audiências e a coleta dos dados antes da votação da Lei de Diretrizes Orçamentárias.
15: Eu não tenho política pública fortalecida sem dinheiro. E o lugar de discutir o orçamento é nessa comissão.
13: Também participaram do debate a gerente do Instituto Sonho Grande, Josiara Muniz, a secretária de Educação do Ceará, Jucineide Fernandes, e a representante da Confederação Nacional dos Trabalhadores em Educação, Odisseia Pinto de Carvalho.
12: E um projeto apresentado recentemente no Senado pode reduzir o custo da adrenalina autoinjetável usada por pessoas que correm risco de anafilaxia, uma reação alérgica grave e de evolução rápida.
9: A proposta da senadora doutora Eudócia prevê isenção do imposto de importação para o medicamento quando importado por pessoa física para o uso próprio. A reportagem é de Yasmin Rodrigues.
16: A anafilaxia pode provocar uma queda rápida das condições de saúde e ameaçar a vida do paciente. E a adrenalina é o principal recurso para conter a reação. Mas o custo da importação da adrenalina autoinjetável pode dificultar que pacientes mantenham o produto disponível para uma situação de emergência. A gravidade da anafilaxia e a importância da adrenalina em uma emergência foram discutidas em audiência pública na Câmara dos Deputados. A médica Fátima Rodrigues, da Associação Brasileira de Alergia e Imunologia, explica a rapidez com que uma reação pode evoluir e o risco para o paciente.
17: É uma reação alérgica grave. É de evolução rápida e ameaça a vida. Essa evolução pode demorar de 15 a 30 minutos para um choque anafilático e a taxa de letalidade pode chegar a 17%, principalmente se a gente não tiver o recurso da adrenalina autoinjetável.
16: O projeto prevê a retirada do imposto de importação da adrenalina autoinjetável destinada ao tratamento da anafilaxia quando a compra for feita por pessoa física para o uso próprio. A autora do projeto, senadora doutora Eudócia, do PSDB de Alagoas, acredita ainda que a proposta pode incentivar a nacionalização da produção da adrenalina autoinjetável, reduzindo a dependência de importações no futuro. O texto segue para análise das comissões do Senado.
12: A Comissão de Constituição e Justiça iniciou a análise do projeto de lei que cria um fundo de amparo às crianças órfãs.
9: O objetivo da medida é garantir suporte financeiro e assistencial a crianças e adolescentes que perderam pais ou cuidadores primários. Repórter Bruno Lourenço.
27: O texto prevê a criação de um auxílio financeiro direcionado aos guardiões legais de baixa renda, além do repasse de verbas para fortalecimento de instituições e programas de acolhimento familiar. O relatório lido pelo senador Hamilton Mourão, do Republicano Republicanos do Rio Grande do Sul acolheu sugestões da sociedade civil apresentadas em audiências públicas. Mourão explicou a opção pelo financiamento do programa por meio da destinação de parcela da arrecadação de loterias federais.
0: A opção de financiar o FACOR com parcela da arrecadação de loteria revela-se adequada sob a ótica de política pública, utilizando receita não tributária de caráter voluntário para o apostador e já tradicionalmente destinada a finalidades sociais. A redução do percentual destinado ao agente operador da loteria atende ao princípio da responsabilidade fiscal, na medida em que realoca recursos dentro do próprio sistema lotérico, sem ampliar gastos ou comprometer a viabilidade operacional da loteria.
27: 5% dos recursos arrecadados pelo fundo serão destinados a estudos e pesquisas sobre a orfandade no Brasil. O benefício, condicionado à baixa renda familiar e vinculado ao guardião legal do órfão, permite o acúmulo com outros auxílios, como BPC e Bolsa Família.
12: Uma aeronave parada em um aeroporto pode representar mais do que um voo que não aconteceu. Pode significar tempo perdido para uma equipe médica ou até para um órgão que precisa chegar a um paciente.
9: É para dar mais agilidade a esse tipo de transporte que o Senado pode analisar uma nova proposta. O projeto prevê o ressarcimento de pessoas e empresas particulares que disponibilizarem aeronaves para essas operações. Repórter Alexandre Campos.
1: Pelo texto, as empresas e pessoas sem certificado de operador aéreo que disponibilizarem suas aeronaves particulares para o transporte de equipe de saúde ou de órgãos, tecidos e partes do corpo humano para fins de tratamento ou transplante no âmbito do Sistema Único de Saúde serão ressarcidas pelos custos operacionais do voo. Além disso, estarão isentas do pagamento de tarifas aeroportuárias e de navegação aérea. Autor do projeto, o senador astronauta Marcos Pontes, do PL de São Paulo, lembrou que atualmente a rede de transporte conta com apoio das companhias aéreas comerciais e dos aviões da Força Aérea Brasileira.
4: Mas aí você tem o órgão doado. Tem alguns deles que tem limite muito curto para se tirar de um corpo e colocar no outro. E perde-se muitos órgãos dessa forma porque não tem como transportar. A Força Aérea tenta, mas ela não tem recurso para fazer esse transporte no Brasil todo, o tempo todo. Aí você tem os aviões parados. Por que não utilizar esses aviões dos empresários que estão no avião parado no hangar para que eles possam transportar esses órgãos e salvar uma vida?
1: O projeto ainda permite que, por meio de convênio com a União, Estados, Municípios e Organizações Sem Fins Lucrativos, o Sistema Nacional de Transplantes coordene o cadastro das pessoas e empresas que queiram disponibilizar seus aviões, de modo a acioná-las quando necessário e compensá-las após a prestação do serviço de transporte.
12: A semana de vivência legislativa do programa Jovem Senador começou com a posse dos 27 estudantes da rede pública, que assumiram o mandato como jovens senadores.
9: Os participantes também elegeram a mesa diretora e as meninas foram protagonistas. Pela primeira vez, todos os cargos da mesa serão ocupados por jovens senadoras. Repórter Lana Dias.
18: Os estudantes vencedores do concurso de redação agora passarão a semana no Senado, experimentando o trabalho parlamentar na prática. Na sessão de posse, o senador Paulo Paim, do PT do Rio Grande do Sul, presidente do Conselho do Projeto Jovem Senador, destacou a importância do tema da redação deste ano, democracia nas redes sociais, como construir um debate saudável.
19: Discutir democracia nas redes sociais é discutir o próprio futuro da nossa gente, do nosso povo, do nosso país. E vocês jovens, estão no centro desse debate.
18: A jovem senadora Yolanda Paiva Favacho Ribeiro, representante do Pará, foi eleita presidente da mesa diretora, 100% ocupada por meninas. Ela focou seu discurso no combate à desigualdade no país.
20: Estar aqui hoje, representando os nossos estados, é um motivo de grande orgulho, mas também nos traz a consciência de que muitos jovens brasileiros não encontram a estrutura nem o suporte necessário para alcançar espaços como jovem senador.
18: Cerca de 240 mil estudantes e mais de 5 mil escolas participaram do concurso de redação.
21: Eleições 2026.
12: Termina nesta quinta-feira, dia 20 de agosto, o prazo para eleitores solicitarem a transferência temporária da sessão eleitoral. A medida permite votar em uma cidade diferente daquela onde o eleitor tem domicílio eleitoral.
9: O serviço está disponível no cartório eleitoral mais próximo ou pelo autoatendimento no site do Tribunal Regional Eleitoral do seu estado. Música. com edição de Paula Groba e trabalhos técnicos de João Lira, o Jornal do Senado fica por aqui. Acompanhe agora as notícias da Câmara dos Deputados. Boa noite.
2: Boa noite e até amanhã.
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5: Câmara aprova proteção de servidor que denunciar violência contra criança.
6: Proposta amplia as exigências para permanência e naturalização no Brasil.
5: Avança projeto que cria dia do plantio de árvores a ser celebrado em maio.
6: Deputados obrigam a escola a mudar sinal sonoro para não incomodar autistas.
5: Boa noite. A Câmara aprovou a obrigatoriedade de escolas alterarem qualquer sinal sonoro para não incomodar alunos com autismo. A repórter Paula Bittar acompanhou a votação e explica como isso pode ser feito.
7: A Comissão de Constituição e Justiça da Câmara aprovou uma proposta que obriga escolas públicas e privadas a substituírem os sinais sonoros para não gerar incômodos sensoriais aos alunos com transtorno do espectro autista, TEA. A medida será aplicada sempre que solicitada pelos pais ou responsáveis. O texto aprovado inclui a obrigatoriedade da substituição dos sinais sonoros na Lei Berenice Piana, que trata dos direitos das pessoas com TEA. Relator na comissão, o deputado Alex Manente, do Cidadania de São Paulo, destacou que a proposta busca garantir respeito às necessidades específicas das pessoas.
22: A aprovação desse projeto é uma vitória muito importante para toda a comunidade atípica. Ela faz com que o respeito a essas pessoas esteja presente naquilo que é mais sagrado, que é na educação, onde a partir de agora não será mais um sinal sonoro que prejudica a qualidade de vida e a sensação de todas as pessoas com transtorno do espectro autista.
7: O projeto que obriga as escolas a substituírem os sinais sonoros para não gerar incômodos sensoriais aos alunos autistas já pode seguir para análise do Senado, a menos que haja recurso para votação pelo plenário.

0: Espera que a nova universidade vai contribuir para o desenvolvimento local.
1: Saúde.
2: Stefano Aguiar, do PSD de Minas Gerais, propõe que os usuários do SUS tenham acesso em tempo real a informações sobre a regulação de consultas, exames, cirurgias e outros procedimentos. A plataforma deve informar a posição do paciente na fila e o tempo médio estimado para atendimento.
0: A proposta também prevê a divulgação de dados consolidados por região para facilitar o acompanhamento da demanda e da oferta de serviços. Segundo Stefano Aguiar, a medida amplia a transparência, fortalece o controle social e contribui para identificar desigualdades no acesso aos serviços do SUS.
1: Meio Ambiente.
2: Comissão aprova a criação do Dia Nacional do Plantio de Árvores. Saiba mais sobre o assunto na reportagem de Júlia Lopes.
3: O plantio de árvores é uma das estratégias mais eficazes e acessíveis para a recuperação ambiental e o enfrentamento da crise climática. As árvores ajudam a preservar nascentes, aumentam a fertilidade do solo, servem de habitat para diversas espécies e melhoram a qualidade do ar. Nesse contexto, a Comissão de Meio Ambiente da Câmara dos Deputados aprovou um projeto de lei que institui o Dia Nacional do Plantio de Árvores, a ser celebrado em 23 de maio. Segundo o autor da proposta, deputado Pedro Uquizai, do PT de Santa Catarina, a data pretende incentivar a criação de uma cultura de valorização das florestas e de mobilização ambiental, com um foco na recuperação de áreas degradadas e na restauração ecológica. Para o relator da proposta, deputado Newton Tato, do PT de São Paulo, o projeto também fortalece os compromissos internacionais assumidos pelo Brasil na área de sustentabilidade e ajuda a conscientizar a população.
4: O Brasil também já tem o compromisso de restaurar 12 milhões de hectares, um acordo internacional. Pelo próprio Código Florestal, nós teríamos também que restaurar e recuperar 32 milhões de hectares. E por isso que aprovar um dia do plantio da árvore para conscientizar a população brasileira e fazer esse debate nas escolas, nas igrejas, enfim, em todo quanto é canto.
3: A escolha do dia 23 de maio homenageia o fotógrafo Sebastião Salgado, que morreu nessa data em 2024. Ele e sua esposa, Lélia Vanick, lideraram uma das maiores iniciativas de reflorestamento do país, com um plantio de mais de 2 milhões e meio de árvores ao longo de 25 anos no Vale do Rio Doce, interior de Minas Gerais. A proposta que cria o Dia Nacional do Plantio de Árvores aguarda análise da Comissão de Constituição e Justiça da Câmara. Da Rádio Câmara, de Brasília, Júlia Lopes.
1: Homenagem.
0: Jefferson Rodrigues, do PSDB de Goiás, apresentou o projeto que cria o Dia Nacional do Fazendeiro, em 21 de setembro, instituindo também uma semana dedicada à valorização do produtor rural. A proposta prevê ações de capacitação, inovação e incentivo à produção sustentável no campo.
2: Jefferson Rodrigues argumenta que a proposta se justifica pela importância da agropecuária na produção de alimentos, na geração de empregos e nas exportações brasileiras. O projeto do deputado também conta com iniciativas de apoio à permanência dos jovens no meio rural.
0: Sóstenes Cavalcante, do PL do Rio de Janeiro, presta homenagem à memória do pastor Eliseu de Matos, da Assembleia de Deus no bairro Pantanal, em Duque de Caxias.
2: Sóstenes Cavalcante relata que aos 90 anos, o religioso morreu após enfrentar problemas pulmonares e que será lembrado pelo trabalho de décadas dedicado à evangelização na região.
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1: Relações Exteriores.
0: Avança na Câmara a proposta que amplia as exigências para permanência e naturalização no Brasil. A repórter Maria Neves explica o objetivo da matéria.
9: A Comissão de Relações Exteriores da Câmara dos Deputados aprovou o projeto que

0: torna mais rígidas as regras para concessão de visto de permanência e naturalização de estrangeiros no Brasil. Uma das novidades do texto é a exigência de que o interessado em viver no país comprove condição financeira suficiente para o sustento próprio e o da família. Segundo o relator, deputado General Girão, do PL do Rio Grande do Norte, em 2024, o governo federal destinou cerca de R$1,5 bilhão de reais do Bolsa Família a estrangeiros residentes no país. Na opinião do parlamentar, a comprovação de que o estrangeiro tem condições de se manter é necessária para aliar os direitos dos imigrantes com a proteção dos brasileiros.
1: Não é justo que esses estrangeiros sejam tratados aqui no Brasil com recursos públicos do nosso Tesouro Nacional. Não há dados oficiais de todos os custos efetivos com o processo de imigração no país, especialmente em relação à educação, saúde, moradia, segurança. No entanto, há um gasto já identificado que diz respeito ao acesso a programas assistenciais, tipo Bolsa Família, BPC e outros programas assistenciais, até mesmo auxílio emergencial.
0: Outra exigência inserida pelo projeto na Lei de Migração, que é de 2017, é a comprovação de bom procedimento social. De acordo com o General Girão, essa regra se mostra razoável porque a naturalização depende de avaliação do governo quanto à conveniência e oportunidade, principalmente em temas como esse, que envolve interesse nacional e segurança. A proposta também determina que, mesmo se atender a todos os requisitos legais, o estrangeiro não tem direito automático ao visto de permanência ou à naturalização. Cada caso deverá ser analisado pelo Ministério da Justiça e Segurança Pública, que passa a ser o responsável pelos processos migratórios. O projeto do deputado Luiz Felipe de Orleans e Bragança, do PL de São Paulo, que torna as regras para obtenção de visto e naturalização de estrangeiros no Brasil mais rígidas, ainda será analisado pela Comissão de Constituição e Justiça. Da Rádio Câmara de Brasília, Maria Neves.
2: Trabalho. Reginaldo Lopes, do PT de Minas Gerais, defende a apreciação pelo Senado do fim da escala de trabalho 6x1. O deputado argumenta que a mudança pode ampliar o tempo para a convivência familiar, o cuidado com os filhos, a qualificação profissional e outras atividades.
3: Reginaldo Lopes também relaciona a redução da jornada à saúde mental dos trabalhadores e pede apoio dos presidentes da Câmara e do Senado para que a proposta avance. Para o deputado, o fim da escala 6x1 é uma mudança importante nas relações de trabalho no país.
2: Doutor Fernando Máximo, do PL de Rondônia, cobra a votação da proposta que trata de direitos de servidores dos antigos territórios de Rondônia, Roraima e Amapá. Ele sustenta que muitos desses trabalhadores atuaram em condições precárias na construção desses estados e envelheceram sem o direito reconhecido.
3: Dr. Fernando Máximo lembra que a proposta de emenda à Constituição foi aprovada pelo Senado em 2023 e que o relatório pela admissibilidade está pronto desde junho. Ele garante que não vai desistir da matéria.
2: Helena Lima, do PSD de Roraima, apresentou o projeto que atualiza a regulamentação da profissão de biólogo. A proposta amplia as áreas de atuação desses profissionais e inclui atividades nas áreas de saúde, meio ambiente, biodiversidade, biotecnologia, diagnóstico laboratorial e educação.
3: Helena Lima afirma que a legislação atual de 1979 precisa ser atualizada diante dos avanços científicos e tecnológicos. O texto também amplia as atribuições dos conselhos de biologia e garante aos licenciados o ensino de ciências e biologia nos diferentes níveis de educação.
2: Transportes. Cobalcini, do MDB de Santa Catarina, relata a reunião sobre o futuro de um trecho da antiga ferrovia São Paulo-Rio Grande. Com o encerramento da concessão previsto para fevereiro de 2027, o deputado defende uma alternativa para os 372 quilômetros entre União da Vitória, no Paraná, e Marcelino Ramos, no Rio Grande do Sul.
3: A proposta de Cobalcini é transformar o trecho em uma via verde voltada ao cicloturismo, às caminhadas ecológicas e ao lazer. Segundo o congressista, a iniciativa pode converter a antiga infraestrutura em um ativo público para a sociedade.
2: Eleições. Com a chegada da campanha eleitoral, Átila Lira, do PP do Piauí, critica algumas legendas por ataques a adversários políticos. Para o parlamentar, informações falsas estariam sendo disseminadas com recursos públicos, com o objetivo de influenciar a opinião pública.
3: Átila Lira chama a atenção da população para a disseminação de fake news durante o período eleitoral. Na avaliação do deputado, a população vai perceber a diferença entre embate republicano e ataques indevidos.
2: Justiça. Marcel Van Hatten, do Novo, do Rio Grande do Sul, critica decisões recentes do Supremo Tribunal Federal e pede que o Senado analise pedidos de impeachment de ministros da corte. Ele também questiona um pedido de busca e apreensão envolvendo a fonte e o advogado de um jornalista do Maranhão.
3: Marcel Van Hatten afirma que os episódios representam ameaças à liberdade de imprensa, ao Estado de Direito e às prerrogativas do Congresso. Para ele, a próxima eleição para o Senado será fundamental para enfrentar o que considera abusos de autoridade e arbitrariedades cometidos pelo STF.
2: Nas palavras de Gustavo Geyer, do PL de Goiás, o país enfrenta dificuldades econômicas, com o aumento do endividamento das famílias e do custo de vida. O deputado também menciona denúncias de corrupção envolvendo integrantes do governo.
3: Na opinião de Gustavo Geyer, a formação de uma maioria de oposição no Senado é importante para os rumos do país. Ele acredita que essa alteração pode promover mudanças no governo e conter o que ele considera decisões abusivas do Supremo Tribunal Federal. 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
2: Segurança Pública. Os deputados aprovaram proteção para o servidor ou militar que denunciar maus tratos contra a criança. A repórter Paula Bittar acompanhou a votação.
4: A Comissão de Constituição e Justiça da Câmara aprovou uma proposta que assegura acesso a programas de proteção de testemunhas aos militares e servidores públicos que denunciarem casos de violência, agressão e maus tratos contra crianças e adolescentes. O texto também permite a transferência do servidor ou militar com ou sem mudança de sede por medida de segurança. O benefício vale para trabalhadores da União, dos estados, dos municípios e do Distrito Federal. A relatora da proposta na comissão, deputada Cristonieto, do PL do Rio de Janeiro, destacou que o projeto busca proteger o agente público para fortalecer a garantia dos direitos de crianças e adolescentes. Ela ressaltou ainda que a Constituição estabelece a proteção integral e a prioridade absoluta dos direitos desse público.
5: Muitas vezes, militares, servidores públicos tomam conhecimento de casos de violência, agressão, maus tratos contra crianças e adolescentes, mas de alguma forma podem sofrer algum tipo de ameaça, represália, quando decidem denunciar. E quem tem coragem de proteger uma criança não pode ficar desprotegido pelo Estado, né? Por isso, o projeto ele assegura a esses denunciantes o acesso aos programas de proteção de testemunhas quando estiverem em situação de risco. Nosso trabalho na CCJ foi justamente de garantir a segurança jurídica para que essa importante medida pudesse avançar. Até porque proteger quem denuncia é também proteger a criança que muitas vezes não consegue pedir socorro sozinha.
4: A proposta que assegura acesso a programas de proteção de testemunhas aos militares e servidores públicos que denunciarem casos de violência, agressão e maus tratos contra crianças e adolescentes já pode seguir para análise do Senado, a menos que haja recurso para votação antes pelo plenário da Câmara. Da Rádio Câmara, de Brasília, Paula Bittar.
3: Priscila Costa, do PL, critica a situação da segurança pública no Ceará após o assassinato de um policial de 27 anos, morto ao sair do serviço. A congressista afirma que o caso demonstra a vulnerabilidade dos agentes diante do avanço da violência.
2: Priscila Costa contesta a avaliação do governo estadual de que o Ceará vive um bom momento na segurança pública. A parlamentar cobra mudanças na política do setor para ampliar a proteção dos policiais e da população em geral.
3: Sargento Faur, do PL, celebra a entrega de fuzis fabricados em Israel para as polícias civil e militar do Paraná. O congressista informa que parte dos equipamentos foi adquirida com recursos de emendas destinadas por ele.
2: De acordo com o sargento Faur, o armamento será utilizado no enfrentamento às organizações criminosas. O parlamentar também reivindica a construção de um presídio estadual de segurança máxima nos moldes das unidades federais.
3: Na avaliação de capitão Alden, do PL da Bahia, o projeto que criminaliza a misoginia tem conceitos abertos e subjetivos. Segundo o parlamentar, a medida permite interpretações que atingiriam pessoas por manifestações de opinião ou de fé.
2: Para evitar censura prévia, capitão Alden defende que a legislação estabeleça de forma clara quais condutas podem configurar crime. Para o deputado, é preciso garantir o direito à manifestação de diferentes posições no debate político.
3: Milton Vieira, do Republicanos de São Paulo, propõe ampliar a proteção da Lei Maria da Penha para mulheres vítimas de violência de gênero, mesmo quando não há vínculo entre a vítima e o agressor. A medida valeria para casos ocorridos em locais públicos ou privados, inclusive no ambiente digital.
2: O projeto também permite medidas protetivas de urgência, mesmo quando o agressor ainda não foi identificado, desde que existam indícios de risco para a vítima. Segundo Milton Vieira, a mudança reforça a proteção às mulheres, sem alterar as regras que definem os crimes.
3: Nicolete, do PL de Roraima, apresentou o projeto que transforma em crime o exercício ilegal da profissão de corretor de imóveis. O deputado propõe a detenção de 6 meses a 2 anos e multa para quem atuar sem preencher as condições legais.
2: Segundo Nicolete, a medida busca combater a atuação de falsos corretores, especialmente em plataformas digitais, e reduzir o risco de golpes. Além de reforçar a fiscalização, o parlamentar acredita que a medida valoriza os profissionais devidamente habilitados.
3: Termina agora o Jornal Câmara dos Deputados, produzido pela Rádio Câmara, com trabalhos técnicos de Wellington Teles, apresentação de Márcio Aquilissardi e Tércia Guimarães. Boa noite para você.
2: Uma ótima noite. A Voz do Brasil volta amanhã.
6: 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Boa noite.

0: 9:59.
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0: 10 e 7.
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16: Um recado do nosso André Lopes.
17: V8 Fibra.
18: Quero mandar um abraço, pessoal, de Santa Catarina. Ontem eu participei do programa, que eu quase sempre participo quando dá tempo, às 6 da tarde, que é o Bem Louco lá, 104.
16: Ó. Oh.
18: Top 104 FM lá de São Miguel do Oeste, com meu amigo, seu Aníbal, que é o Argel Pereira, né? E lá ele é Lucas Pereira, por causa do CPF que tava sujo. Queria mandar um abraço aí pro Gelson.
16: Uh-huh.
18: E pro Arno, né? Tipo, oh. Arno, me lembro sempre, quando eu ligo o ventilador, sempre me lembro. Um forte abraço, pessoal, aí do programa da Top 104, às 6 da tarde, um sempre abraço. tem o Bem Louco.
16: Bela Gaita. Bela Gaita.
19: Ele no programa que ele apresenta lá, mandando sim, abraço pro nosso programa.
16: Nós temos que ouvir uma hora
19: dessa. E nós mandamos, o Sobremesa Pop Rock.
16: Que hora que é?
19: Sobremesa? É, acho que é da umas duas, se não me engano.
16: Bora!

0: Mundial. Pensamento do Johnny dessa terça-feira com a força dos travesseiros fada.
1: Fada?
0: Fada. Travesseiros fada. Com essa fada, você dorme bem. Quando eu nasci, a minha mãe queria um elefantinho.
1: Olha.
0: Não deu muito certo. Só vim com a tromba. Já a minha irmã, eu acho que ela queria uma samambaia, porque é uma trepadeira do demônio. Tava namorando uma cadeirante. Né? Nada conheceu outro cara e disse que ia terminar comigo porque não me amava mais. Peguei e joguei fora a cadeira de rodas dela. Adivinha quem voltou se arrastando?
1: Tá louco.
2: Toma!
0: Ai, na vida teve várias pessoas que me amaram.
1: Uhum.
0: Eu infernizei todas elas.
1: Conseguiu.
3: Eu debulhei.
0: Eu sou da geração que pegava biscoito no chão com formiga e tudo, assoprava e dizia, faz bem pros olhos.
1: É verdade.
0: Não adianta trocar as rodas da carroça quando o problema é o jumento que conduz. Isso não é sobre jumento.
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0: 10:30.
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0: 10h45.
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0: 11 horas.
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0: 11 e 7.
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0: 11:20.
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0: 11:35.
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0: 11:58.
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0: Onze e cinquenta e nove.

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1: 5 horas. Muito bom dia. Estamos começando mais um programa Nativismo aqui pela rádio Top 104 FM, São Miguel do Oeste, Santa Catarina, Brasil, e também retransmitindo pela rádio Iabuti 99.3 FM em São Pedro, província de Misiones, Argentina, e também rádio Selva 107.1 em São Pedro, província de Misiones. Então, bom dia, uma boa quinta-feira, hoje dia 20 de agosto de 2026. E vamos começar a nossa programação com a oração da serenidade. Concedei-nos, Senhor, a serenidade necessária para aceitarmos as coisas que não podemos modificar. Coragem para modificar aquelas que podemos, e sabedoria para distinguir umas das outras. 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Então, a todos mais uma vez, o nosso muito bom dia. 5 horas, 2 minutos, temperatura nesse momento no estúdio marcando 16 graus. Oswaldir e Carlos Magrão, cantão Deus é Assim.

0: meu.
1: O que é isso, Ivalina? A noiva é moça séria. É claro que ele não comeu.
0: Não é isso que tu tá pensando, mulher. Eu tô falando se ele já jantou.
1: Ah!

Os Serranos cantando para nós Casamento de Sítio. E também cantou aí Oswaldir e Carlos Magrão, Deus é Assim. Agora então vamos à previsão do tempo, para ver segundo o clima-tempo, como o tempo vai se comportar de hoje até domingo. Portanto, hoje, quinta-feira, dia 20, chove 13,1 milímetros, temperatura mínima 13 graus e a máxima 19 graus. A temperatura nesse momento no estúdio está marcando 16 graus centígrados. Vamos ver a previsão do tempo para amanhã, sexta-feira, dia 21. Tempo bom, temperatura mínima 10 graus, máxima 18 graus. Previsão para sábado, dia 22, também tempo bom. Temperatura mínima 9 graus, máxima 17 graus. Previsão para domingo, dia 23, também tempo bom. Temperatura mínima 6 graus, máxima 16 graus. Então, esta é a previsão segundo o clima-tempo. Vamos recapitular? Então, vamos lá. Então, segundo o clima-tempo, marca que hoje chove 13,1 milímetros. Sexta-feira, tempo bom. Sábado, tempo bom. Domingo, também tempo bom. Esta é a previsão segundo o clima-tempo. Meu amigo Evandro, ó, hoje então vamos trabalhar no galpão, né, tchê? É, e depois podemos voltar para a lida do campo. É isto ali. O Pedro Freitas canta Sombra do Velho Pinheiro.

0: Cantando para nós aí, então, o Pedro Freitas, Sombra do Velho Pinheiro.
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0: 5:14, temperatura 16 graus.
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0: Muito bom dia, meus amigos. Agora são 5:16, temperatura marcando 16 graus. Os monarcas cantam para nós, prece telúrica.

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0: 5 horas 24 minutos, temperatura 16 graus.
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4: Muito bom dia, meus amigos. Agora são 5 horas 28 minutos. Temperatura 16 graus. Um abraço aí para Janaína Bernardi, que está de aniversário hoje, né? Parabéns, Janaína. Paz, saúde e muitas felicidades. Terezinha Lima, bom dia. Dimas Del Soto, Maria Cláudia da Silva, Nelson Gavski, o Rogério Tradicional, o Luiz Dresch, Zeca Menegoto, como é que tá, professor? Tudo bem? Claudete Basso, Ronaldo e a Esther Moraes, Alenir Bedim, José Claudir Xavier e os demais amigos aí, um bom dia a todos, uma ótima quinta-feira. Sandro Oliveira canta, meu nome é Domador.

0: Marques e Grupo Rodeio.
1: Seríamos loucos de fazer o gauchado. Fiquemos sabendo que hoje o fandango é cutica canela. E vamos ir chegando no tranco de uma maneira. É uma alegria muito grande cantar com vocês. Simbora!

0: Tchê Cacareco, com a participação do Regis Marques no Tranco de uma Vaneira. E também cantou para nós aí o Sandro Oliveira. Meu nome é Domador. 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
0: Quero mandar um abraço aí pro meu amigo Nelson Galvão, seu polaco, né? Também aí o Dimas Del Soto, a Maria Cláudia da Silva, o Zaio Barbosa, a Luana Giacomelli, Claudir Pavan, a Ivonete Maria Costa Curta, a Liana Schwartz, a Karen, o João, um bom dia para vocês. E os demais amigos aí que estão nos acompanhando também através do rádio, um bom dia, uma boa quinta-feira. Pedro Hortácio e Filhos cantam Minha Estampa.

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Os milongueiros cantaram O Bugio no Fandango. Pedro Hortaça e Filhos, saudoso Pedro Hortaça, cantaram Minha Estampa. E agora então vamos conversar com o Dr. Rafael do Centro Odontológico Única. Bom dia, Dr. Rafael.

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0: Cantando pra nós é o cancioneiro Rancho de Capim Barreado. Top 104. 5 horas 55 minutos, temperatura 16 graus.
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0: Muito bom dia, meus amigos. Agora são 6 horas da manhã. Temperatura marcando 16 graus centígrados nesse momento. Um abraço aí para o Ricardo Scholl, Edson Carlos Bilibiu, o José de Deus lá em Teresina, no Piauí, o Adari Francisco Ecker lá em Carazinho, o Luiz Clauque lá em Romelândia, Ivan Vitkoski na linha 3 de maio, Barra Bonita, O Oda Medina lá no Anchieta, Sirlei Alba, Maria Cláudia da Silva, Derli Fernandes, Ayrton Caney, Cabanha e Viju, e o Sérgio Jacques também estão por aqui. Um bom dia, uma boa quinta-feira. Leonel Gomes canta para nós um churrasco de fronteira.

0: João Luiz Correia cantou para nós No Galpão do Caburé. E o Leonel Gomes cantou Um Churrasco de Fronteira. Seis horas, sete minutos, temperatura 16 graus.
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0: Muito bom dia, meus amigos. Agora são 6 horas 13 minutos, temperatura 14 graus. Luiz Carlos Borges canta Na Chama do Chamamé.

0: Garotos do Fandango cantando Manhã de Galpão. E o Harmonia Fandangueira cantou Bagual e Meio. E o Luiz Carlos Borges cantou Na Chama do Chamamé. Top 6:23, temperatura 14 graus.
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5: Muito bom dia, meus amigos. Agora são 6:30. Temperatura marcando nesse momento 14 graus centígrados. Sou Rudimar Francisco, estou apresentando o programa Nativismo aqui pela rádio Top 104 FM, São Miguel do Oeste, Santa Catarina, Brasil, e também retransmitindo pela rádio Iaboti 99.3 FM em São Pedro, província de Misiones, e também pela rádio Cielva 107.1 em São Pedro, província de Misiones, na Argentina. Então, bom dia a todos. Muito obrigado aí pelo carinho, obrigado pela companhia. Hoje, sábado, dia 20 de agosto de 2026. Então, um abraço aí para os amigos que estão nos acompanhando pelo rádio, pela internet e pelo Facebook. A partir de agora também, né? João Jefferson Claus, bom dia. Está me acompanhando aqui pelo Face, né? E os demais amigos aí, um bom dia a todos, uma boa quinta-feira. E o do Silva, juntamente com as Farrapos, cantam para nós, Me Comparando ao Rio Grande.

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0: É o nativismo. E Edu Silva e os Farrapos cantaram para nós. Ecos do Pampa. 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
0: 6 horas 43 minutos, temperatura, nesse momento, 14 graus centígrados. Um abraço aí para o meu amigo Evandro aí da Tecnotel, né, que está mateando. E aos demais amigos aí que estão saboreando aquele mate especial de primeira. Um bom dia. Alexandro Belato, como é que tá, tchê? Tá o Alexandro que é o lobisomem do arvoredo. Tá bom, vamos tocar logo em seguida, tá, Alexandro? Fabrício Sequim, bom dia. É o Alexandro Belato falando aí, chuva, né? É, deixa que chova. Amanhã o tempo fica bom. Meu amigo Fernando, Fernandinho da Mecânica Street. Estive lá te visitando, Fernando. Tu não tava por lá, né, tia? Fui lá te convidar, né? Aproveitar e já convidar os demais amigos também, né? Sábado agora, no dia 22, o grupo de cavalarianos do Porteira Aberta está realizando lá na sede Campeiro, na linha Gramadinho, um almoço carreteiro com costela. Carreteiro com costela na sede Campeira, na linha Gramadinho, neste sábado. Vamos começar a servir a partir das 12h15, que dá tempo de você fechar a tua loja e fechar o comércio e se deslocar até a linha Gramadinho. Carreteiro com costela, R$ 35,00. Então você que tem interesse em participar desse almoço, entra em contato comigo aqui para reservar, ou também pode ser com Gelson Silva ou com os demais componentes do grupo de cavalarianos, com a patronagem, né? E os demais, você pode reservar, tá bom? Então tá todo mundo no convite neste sábado ao meio-dia, lá na sede Campeira, na linha Gramadinho. Carreteiro com costela, R$ 35,00. Temos ingressos ainda disponível no dia de hoje. Quem tiver interesse pode me chamar aqui que eu reservo. Tá bueno? Levar pratos e talheres. E para quem tá mateando, o Delcio Tavares canta Mate de Esperança.

0: Delcio Tavares cantou para nós Mate de Esperança.
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0: 6:50, temperatura 14 graus. 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
9: Muito bom dia, meus amigos. 7:01. Temperatura está em 14 graus centígrados nessa manhã. Um abraço aí pro meu amigo Ari Auri, do aplicativo Garupa. Meu amigo Darlan Zanrosso, lá em São Paulo. Guilherme de Luca, Alexandre Belato. O meu amigo Jeff mandou um chasque aí. Fala aí, Jeff, bom dia.
10: Bom dia, meu amigo Ludmar. Quintou, então. Manda um abraço aí pro meu amigo Tuco e meu amigo Douglas. Estamos indo pra lida hoje novamente. Um abraço a toda a equipe Ágil Equipamentos aí.
9: Então tá vendo? Um abraço pro pessoal do Ágil Equipamentos. Em especial pro meu amigo Jeff. Então é isso. Mais um dia de lida, né, tia? Vamos fazer o quê? Manas, eu quero convidar a todos os amigos a participarem neste sábado. Neste sábado, ao meio-dia, de um almoço que acontece na sede campeira, na linha Gramadinho, uma promoção do grupo de cavalarianos do Porteira Aberta. Será servido carreteiro de costela, R$ 35,00 por pessoa. Então, você que queira almoçar conosco aí neste sábado, imperdível. Almoço lá na sede campeira, na linha Gramadinho, neste sábado, valor R$ 35,00. Será servido carreteiro de costela. Nós começaremos a servir a partir das 12h15, que vai dar tempo do pessoal fechar o comércio aí, sair do trabalho e se deslocar até a linha Gramadinho. Então, você que queira reservar o seu ingresso, na hora não vai ter ingresso à venda, porque não tem como estar emendando o carreteiro, né? Então, vai ser ingressos limitados. Então, você pode fazer a sua reserva durante todo o dia de hoje, ou no máximo amanhã até meio-dia, né? Então pode ligar para mim aqui na emissora, ou falar com o Gelson Silva, ou falar com a equipe da patronagem do CTG Porteira Aberta, do Grupo de Cavalarianos também, e faça a sua reserva. Então, imperdível, carreteiro com costela, na sede campeira, na linha Gramadinho, neste sábado, a partir das 12h15. R$ 35,00 é o valor do ingresso, levar pratos e talheres. Certo? Combinado. Esperamos vocês lá. Erlon Pericles canta Carreteiro Gaúcho.
4: É isso aí, meus amigos. Vou ensinar um

0: Grupo Rodeio cantou para nós Iguaria Campeira. E também cantou para nós aí o Erlon Pericles, Carreteiro Gaúcho. Meu amigo Mauro Aquino, bom dia. Tá mandando aqui, mandou um chasque aqui para nós, né? Para mandar um abraço lá pro irmão, o Paulo Aquino, que tá lá em Porto Alegre, nos acompanhando. Grande abraço aí, meu amigo Paulo Aquino. O meu amigo Querubim, o Leandro Luiz Querubim, está de aniversário no dia de hoje. Parabéns, Leandro. Mais popularmente conhecido como Querubim. Muita saúde, muita paz, muitas felicidades. E o Querubim está convidando todos os amigos para logo mais à noite aí, a festa do aniversário dele lá na fazenda dele, né, tia? Tá todo mundo convidado. Pessoal da, ó, o pessoal da Kleber Autoelétrica aí, ó. Tá todo mundo convidado para a festa hoje do aniversário do Querubim lá na fazenda. Tá dado o recado. Ô, Thiago Wolfer, bom dia. Como é que tá? Agora vamos pro comercial e já voltemos.
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0: 7 horas 12 minutos, temperatura 14 graus. 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
0: Muito bom dia, meus amigos. Um abraço aí pro meu amigo João Simonetti, o Maurício Pinheiro, Thiago Wolfart, Ayrton Canei, Christian Danebrock, também o Guilherme De Luca, o Alexandre Belato pediu música. Alexandre, já vamos tocar. O Fabrício Sequim, o Fernando da Mecânica Street, o Ademir Celupi, né? O Ademir que tá lá no Itapema. Escreveu aqui para mim, meu filho Gabriel está chegando aí em São Miguel. Então, ô Gabriel, como está? Tudo bem? Seja bem-vindo. E toda a família Celupe aqui também de São Miguel, um abraço para todos. Sérgio Brandão, bom dia. O Leonir Vendramin, o Nilo, o Jair Piscinini, bom dia. Evandro Roberto Dinon e os demais amigos aí que estão sempre nos acompanhando pelo rádio, pela internet ou pelo Facebook. Muito obrigado aí pela companhia. Uma boa quinta-feira. E o Mano Lima canta Lobisomem do Arvoredo. Essa música também quem pediu foi o pessoal lá do Posto Volta Grande, lá a equipe de frentistas, lá um bom dia.

0: Mano Lima cantando pra nós Lobisomem do Arvoredo.
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0: 7 horas 23 minutos, temperatura 14 graus. 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
4: Muito bom dia, meus amigos. Agora são 7 horas 30 minutos. A temperatura marcando, nesse momento, 14 graus centígrados. E eu quero reforçar o convite, hein? Você que queira almoçar conosco no sábado, lá na Sede Campeira, na linha Gramadinho. 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Então você que queira reservar os seus ingressos, pode reservar comigo aqui na emissora, com o Gelson Silva também, com a patronagem do Grupo de Cavalarianos, né? Ou fazer a sua reserva e retira o ingresso na hora, tá bom? 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Tá bom? Você é o nosso convidado especial. Marli Soares, convida o alemão lá e vão almoçar com a gente, né, tia? É, o Hildo, ô Hildo! Leva lá o beija-flor pra almoçar com nós lá, tá bom? Um abraço para todos os amigos aí e esperamos vocês lá na Sede Campeira, nesse sábado, a partir das 12h15, carreteiro com costela. Imperdível, faça sua reserva. Leonel Gomes canta para nós pelo fio do alambrado.

0: Leonel Gomes cantando para nós pelo fio do alambrado. 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
0: 7:39, temperatura 14 graus centígrados desta manhã. 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Vamos para os abraços, mandar uns abraços aí para o pessoal que está nos acompanhando pelo rádio, pela internet ou pelo Facebook. Meu amigo Javier Orodeschi, proprietário aí da Rádio Iaboti e também da Rádio Selva, lá em São Pedro, Argentina, nos acompanhando. Bom dia, Javier. Bom trabalho. Marta Clauco em Romelândia, Dinei Zoc, Will da dupla Canarinho Beija-Flor, doutor dele Roberto Lippert, também o Luiz Bianchi e os demais amigos aí que estão sempre nos acompanhando pelo rádio, pela internet ou pelo Facebook. Obrigado aí pela companhia. Uma boa quinta-feira. E o Braga Neto canta Adagas de Madeira. O Braga Neto, que vai estar em outubro aqui em São Miguel fazendo um show baile, né?
2: Amigos, apesar de tudo que a vida nos apresentou e irá nos apresentar, nunca esqueça dos seus amigos, pois a amizade é o que nos dá segurança.

Um abraço aí pra minha amiga Carmen Bergamask Santin, lá no Porto Alegre. Olá, meus amigos, estamos chegando a mais um final do programa Nativismo. Agradecendo a você que está me acompanhando desde as 5 horas pelo rádio ou pela internet, e a partir das 6:30 da manhã me acompanhando também pelo Facebook. Muito obrigado aí pela sua companhia, desejando a todos uma ótima quinta-feira. 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Todos mais uma vez um grande abraço do Rudimar Francisco, uma boa quinta-feira e até amanhã.

0: 7h45, temperatura 14 graus. 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

8 horas, manhã de quinta-feira, 20 de agosto de 2026. Manhã de tempo instável, já choveu aqui em São Miguel do Oeste. Passou uma chuva, né? Mas para hoje tem previsão. Tem um dia de tempo instável com chuva. A temperatura tá em 14 graus. Eu sou Gelson Silva, tô chegando para ficar com você. A partir de agora até o meio-dia, depois do nativismo na Top 104. E agora é hora do Top List, é hora de a gente voltar no tempo. Welcome. Trazer pra você um pouco da história, a memória da Top 104. 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
1: A minha rádio é top das aranhas, salão de festa vapor, Karma, Just Be Good To Me, Shima Roots, Saber Voar, abrindo o Top List, um pouco da história e da memória da Top 104. A edição 1 de hoje, na manhã de quinta-feira, tempo instável com chuva, 14 graus a temperatura nesse momento. 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
1: 8 horas e 18 minutos. 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A gente vai ao vivo a São Joaquim. Bom dia, Ronaldo Coutinho.
5: Bom dia, Ogar. Pouso tenebroso infante.
1: Já tivemos chuva agora de manhã cedo, um volume não muito grande, mas foi o suficiente para esfriar. Agora 12 graus e meio em São Miguel do Oeste, Ronaldo.
5: É que a frente fria que está passando, né? Então ela tá avançando gradativamente. E vamos ter o quê? Condições de tempo, no geral, assim, mais para tempo bom na região, né? Com condições aí de... Bom não, tempo ainda instável na região. Com condições de chuva, ainda pode ter mais alguma coisinha, alguma chuvinha aqui, alguma chuvinha ali, e a tendência é que a gente mantenha esse, como se diz, esse quadro de instabilidade hoje e com tendência até a melhora do tempo a partir da sexta-feira. Sexta começa com nebulosidade, talvez até alguma garoa, alguma coisinha nesse sentido, e depois vai, vamos assim, melhorando gradativamente e começando a ter aí condições de tempo mais seco. Mas agora já começou a cair, já deu aí 4, 5 milímetros de chuva, ainda pode ir mais um pouco, 12, 13 graus a temperatura, e vamos ter aí o frio mais forte no fim de semana. Então amanhã, sexta, já pode amanhecer abaixo de 10 graus, com nevoeiro ou garoa. À noite vai estar mais frio. No sábado pode amanhecer aí com 4, 7 graus. E no domingo talvez uns 2, 5, alguma geada na região. Então vamos ter frio aí no decorrer dos próximos dias, com tempo assim mais para bom a partir de amanhã, do meio, final da tarde para frente. A frente está passando com uma certa calma aí pela região. Então ainda pode ter alguma chuvinha e períodos de melhora. Para quem não quer arriscar e fazer alguma coisa que possa a chuva incomodar, deixe para amanhã. Então tem essa linha que passou e tem outra que está na Argentina que ainda vai passar por vocês. Então ainda tem mais um pouco de chuva. Da Climatea, Ronaldo Coutinho.
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1: A minha rádio é top, são 8 horas e 26 minutos. 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

0: Rádio Top, Nelly, Just a Dream, Maneva, Sem Jeito e Justin Bieber com Ludacris, Baby, lá no início, Acústicos Valvulados, fim de tarde, com você, fechando o Top List, a edição 1 de hoje, com o 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ligar, o convite tá feito, meio-dia, com a apresentação do Arno Costa, aqui no 104,9. 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Temperatura em São Miguel do Oeste já subiu um pouquinho mais, está em 14 graus. 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Então aguarde! 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

de quinta-feira, 20 de agosto de 2026. Manhã de tempo instável, com chuva, emburrado, um dia feio hoje. 14 graus a temperatura. Eu sou Gelson Silva, tô contigo até o meio-dia aqui no Som da Top 104. Vamos deixar o dia melhor, vamos deixar o dia mais bonito. Bora juntos fechar essa parceria até o meio-dia. 99171-1049 é o WhatsApp da Top 104. Nós somos emissora afiliada à Rede Peperi de Comunicação. E a gente fala pelo 104,9, a nossa frequência clássica no FM. Para todo o Grande Oeste de Santa Catarina, parte do Noroeste do Rio Grande do Sul, no peperi.com.br, para o mundo todo, nos aplicativos, nas plataformas digitais, você sempre dá o teu jeito de ouvir o Som da Top, né? Bora juntos então, até o meio-dia!

0: Minha rádio é top, Valença, assina de Ofélia. E Kimo Sounds com Rise Low aqui na programação da Top 104. Rapidão pro intervalo, já já voltaremos. Top 104, são 9 horas e 9 minutos. 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
1: A minha rádio é top, são 9:15. 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

A minha rádio é Top Scracho, Divina Comédia e Alex Horry com Ordinary, 9 horas e 23 minutos, ilumine com a Macari Iluminação. 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

0: minha rádio é top, Detonautas, Rádio Love Nacional, Alok, James Arthur, Work With My Love, na programação da Top 104. 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
0: 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Temperatura em São Miguel do Oeste tem 14 graus. 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

14 graus a temperatura em São Miguel do Oeste. Bom, é o seguinte, a gente tá de volta. 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

0: 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E a gente entrega pra você, tá bom? Bom, 10 horas e 4 minutos. 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Temperatura em São Miguel, 14 graus. 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Então, aguarde! 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
4: Você sabia que doenças cardiovasculares estão entre os principais problemas de saúde que afetam os homens? 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
5: Oi, bom dia, Cunha. É que Maria que ela... E ela quer dizer que... Como tá aquelas confusão de coisa ali, de grupo?
6: Confusão.
5: Porque eu tô esperando já. Porque essa nossa internet tá fraca ali. E queremos pegar o biótico. E quando?
6: O quê? O biótico, acho que é fibra.
5: Quando será que sai isso, então?
6: Biótico.
5: Quero saber, então. Tchau.
6: Tá, então, tchau.
7: Nunca mais. Boa tarde. O que, que vocês desejam?
8: Boa tarde. Eu era o André O.
7: O quê?
8: Eu era o André O.
7: Desculpa. O quê?
8: Uma O André O.
6: Na cocada
7: não tô entendendo, né? Ela falou, é o Alirio. O Alirio.
8: O Alirio.
6: Cocada de coco. E agora?
9: Ai, meu Deus do céu.
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10: Cuidar da saúde da família.
11: Sim.
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11: De toda a estrutura familiar e amante, cuidar da parte sexual.
12: É difícil ter duas mulheres.
13: Eu queria agradecer pelo livramento que aconteceu agora aqui na frente da minha casa.
14: É. Bem louco.
13: Ah, dois ladrões me abordaram, me abraçaram. mas não me levaram nada. Só pediram meu voto.
14: Puta que pariu.
15: Muito boa.
16: Viu, Arno? Como é que tá os programas aí? Estão socando muito, né, tu? Eu escutei o programa de ontem lá.
15: Normal, né?
16: O Neuri, não sei onde que ele acha tanta...
15: Bobagem.
16: Tanta coisa pra socar, né, tu?
15: É, é verdade.
16: Viu, Jimmy? Tu que é o piá mais novo do programa aí?
15: Aham.
16: Tu não tá fazendo aura também? Gerando aura, não sei como é que é isso.
14: Posso continuar aqui com a participação?
15: Foge! Foge mais rápido! Foge! Sai num pernaço.
17: O advogado faz na vara do juiz? Depende da diligência. Na última vez que eu fui lá, eu tive que fazer uma sustentação oral.
6: É, é doido.
14: É doido.
6: É louco.
14: Que bonita canção, com muito carinho. Vamos lá.
18: Quisiera interpretar para ustedes en la guitarra mi nueva creación que se llama ¿Quién es?
6: ¿Quién es?
18: ¿Quién es?
14: Muito boa!
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22: Começa no próximo sábado o Campeonato Estadual de Amadores, o Campeonato Catarinense de Futebol Não Profissional. O Cometa de Itapiranga será o representante da região e seu adversário é o Unidos MRS de Palhoça. O jogo de ida está marcado para domingo às 15 horas no estádio Antônio Vicente Vieira, em Palhoça. O jogo da volta será no dia 5 de setembro, no sábado, às 15 horas, em Itapiranga. 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
5: A minha rádio é top, são 10h33. Manhã de quinta-feira, de tempo instável, chove em todo o oeste, extremo oeste catarinense, temperatura de 14 graus. 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
5: Hora de Intermusic, hora de interagir com a audiência da Top 104 e premiar também. 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Duas músicas, você escolhe a música 1 ou a música número 2 no nosso WhatsApp 991711049 e fica concorrendo ao ingresso pro cinema. Música 1 é essa aqui, ó. Anitta e Ponto de Equilíbrio, Deus Existe. E a música 2 tá aqui, ó.
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5: Música 2 vem com Bruno Mars. A Just Mine. Decide aí, 991711049. Anitta e Ponto de Equilíbrio, Deus Existe. O Bruno Mars, A Just Mine. Tá começando na Top.
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0: That is mine, Anitta. E Ponto de Equilíbrio, Deus Existe. Os dois sons do Inter Music na programação da Top 104 na manhã. E quinta-feira, a hora, você também acha que é normal contratar uma velocidade e receber menos? 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Bora pro resultado do Inter Music. Quem se deu bem nessa edição e acaba de faturar ingresso pro cinema é o Abner Torrealba. Abner, passar aqui na Top 104 em horário comercial para retirar o teu prêmio, tá bom? Abner Torrealba, e a música vencedora é essa aqui, ó.
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0: do Inter Music na programação Top 104 na manhã de quinta-feira, de tempo estável, com chuva, mas aqui na Top 104 o tempo é bom todo o tempo. 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Então aguarde! 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

0: 11:04, 14 graus a temperatura em São Miguel do Oeste. Manhã de quinta-feira, 20 de agosto de 2026, de tempo instável, com chuva. Mas aqui na Top 104 o tempo é bom todo tempo, né? E aí, como é que tu tá? Tudo bem contigo? Pô, legal, então tá tudo bem comigo também. Eu sou Gelson Silva, em sintonia com você sempre até o meio-dia no som da Top 104. 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Tamo de volta, né? 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

0: 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Temperatura em São Miguel do Oeste em 14 graus. 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
2: A minha rádio é top, são 11 horas e 34 minutos, 14 graus a temperatura em São Miguel do Oeste. 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
2: Seguimos com o Top Sucesso! Vocês.

0: mais um. Isso é bom, hein? Vambora, vambora, vambora.
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0: Bom demais.
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0: Top Kleber e Cauã, Natan, 5 anos de grau, para fechar o Top Sucesso edição dessa quinta-feira de tempo instável com chuva. 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Temperatura em São Miguel do Oeste é 14 graus. 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Aguarde!
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5: Opa, e aí, gurizada? 11 horas e 58 minutos. Temperatura no centro de São Miguel, agora na casa dos 12 graus e meio. Que diferença de ontem, né? Tá baixando ainda a temperatura. Ótimo almoço pra ti que tá ligado na Top. Suarno Costa ao vivo contigo. Top List, segunda edição entrando no ar a partir de agora. Vamos viajar no tempo. 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E as velhinhas da programação.
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5: Música que é uma oração, na realidade, né? Robin Williams, Angels. Bom, bom.

0: Tá na top, agora 12 e 12. 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
0: De volta na Top, 12:17. Você tá curtindo o Top List, as velhinhas da programação, mais devagar na primeira meia hora, pra você almoçar sossegado. 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
0: Essa aqui muita gente dançou agarradinho lá pelos idos dos anos 80. Waiting for a Girl Like You com Foreigner. Bom almoço!

Please, Mick Fleetwood, com You Weren't Love. Você ouviu também Waiting for a Girl Like You, For Agnery, Your Desperation, Chicago. Top list, as velhinhas da programação da Top 104, sempre com clínica do aparelho digestivo, Dr. Luciano Trombini. Vamos para o intervalo rapidinho, a gente já volta com mais Top List.

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1: Doze horas 39 minutos. 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

0: Fechando o Top Luiz, Bad Boys Blue.
1: Welcome.
0: 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Top List fica por aqui, 5 da tarde tem a terceira edição para você viajar no tempo com as melhores do passado. Tá na top 1 minuto para uma, quinta do R$1 no Ítalo. 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

0: 13 horas 8 minutos, tarde de quinta-feira. Temperatura agora na casa dos 13 graus. Segue em companhia da Top 104. 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

0: Tá na top, agora 1h18. 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
2: Os dois times catarinenses estiveram em campo ontem pela 23ª rodada da Série B do Campeonato Brasileiro. O Avaí recebeu o Sport e venceu de virada por 2-1. Com isso, o Leão da Ilha conseguiu deixar a zona de rebaixamento. Já o Criciúma empatou com o Botafogo em Ribeirão Preto em 1-1, mas continua na liderança. A rodada será concluída hoje à noite. Às 19h30 jogam Atlético e CRB e às 20h30 Novo Horizontino e América. 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

simbora, a gente ouvindo aqui na Top 104 áudio Slave Like a Stone. Tocou também o Justin Timberlake na Top 104 com Sexy Back. A programação da Top 104 e tudo o que você gosta de escutar. As melhores músicas aqui na melhor rádio e claro que a tua participação é muito importante. Você vai chamar a gente, vai pedir suas músicas favoritas no nosso WhatsApp, que é o 991711049. Tarde cinzenta de quinta-feira, dia 20 de agosto, e a temperatura está em 14 graus agora no centro em São Miguel. 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

Simbora, a gente ouviu na Top 104 Pitty, na sua estante. Teve também a Sabrina Carpenter com Espresso, aqui na programação da 104. 14 graus a temperatura, Mega Blitz, venda direta, Volkswagen Mais. 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

São 2:39. 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

0: Top 104, e a gente acabou de ouvir The Weeknd com Daft Punk, Starboy. Teve também Skank, Vamos Fugir. Se liga aí, hoje é quinta-feira e tem quinta de um real no Ítalo. 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Agora 11 para as 3, boa tarde.
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1: Você sabia que doenças cardiovasculares estão entre os principais problemas de saúde que afetam os homens? A boa notícia é que muitos fatores de risco podem ser trabalhados através do estilo de vida. Uma alimentação rica em frutas, verduras, legumes, fibras, peixes, azeite de oliva, boas fontes de gordura contribuem para a saúde do coração. Além de controlar o peso, praticar atividade física, dormir bem, reduzir o estresse e alimentos ultraprocessados fazem parte deste cuidado. 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

3:02 e a gente já tá na área de volta com você ao vivo nessa tarde de quinta-feira, dia 20 de agosto.

Temperatura caindo com uma garoa, com tempo fechado. Temperatura tá em 12 graus e deve cair mais aí no decorrer do dia. Daqui pra frente é só pra trás. É. Só temperatura baixando aí no decorrer dessa tarde e início de noite. Quinta-feira aqui no Extremo Oeste. 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Bora, tem música agora pra Juliana, direto do glorioso município de Paraíso. Fala, Juliana, pedindo Charlie Brown na top, que maravilha. Deixa eu ver quem mais tá na área aqui. O Michael, né, que pediu pra ouvir um Frejá aqui na top 104, coisa boa. Galera pedindo aí um sonzeira nacional, vamos de Charlie Brown. Depois tem Frejá e muito mais na top.

0: Neto, Frejá, Segredos, Charlie Brown Jr., Dias de Luta, Dias de Glória.
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0: 13h11, daqui a pouquinho já tem Intermusic. 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

gente segue junto aqui na programação da Top. Já tá na hora do Inter Music. 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No Inter Music, você vai participar com a gente chamando pelo WhatsApp 99171-1049. Você vota na música número 1, a música número 2. A música mais votada toca de novo. E todo mundo que participa do Inter Music fica concorrendo a ingresso para o Cine Peperi, beleza? Então vamos lá, hoje a gente tem um duelo de reggae aqui no Inter Music da Top. Música número 1 é o reggae brasiliense do Nati Roots.

0: tudo, tudo vai dar certo. É a música número 1 do Inter Music.
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0: Tudo vai dar certo. Positividade total, né? Música número 1 aqui na programação da Top 104. A música número 2, Expresso Rural, o reggae catarinense.

0: Expresso Rural com a Camerata de Floripa, Reggae na Casa Amarela. Antes, Nath Roots, Tudo Vai Dar Certo, música número 1, tá? Qual você prefere, a 1 ou a 2? Vem com a gente, participa, o Inter Music tá no ar na top. A partir de agora, 99171-1049, manda ver.
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0: na Top 104 Expresso Rural e Camerata, reggae na Casa Amarela e Nath Roots, tudo vai dar certo. São as músicas que estão no Intermusic e que a galera tá votando aqui pra escolher qual é a sua favorita e pra concorrer a ingresso do Cine Peperi. E hoje é dia, né? Dia de cinema. Sabe quem que tá em cartaz no Cine Peperi? Cine Peperi tem duas sessões hoje, né? Tem sessão às 19h30, aliás... às 18h30, agora acertei. Às 18h30 e às 21h30. Homem-Aranha, um novo dia. O Homem-Aranha continua na telona do Cine Peperi, então não perca! E para os papais e mamães trazerem a garotada no cinema no final de semana, na sessão das 14h e das 16h30, de sábado e domingo, tem Patrulha Canina, uma aventura Dino, Patrulha Canina, no cinema no final de semana, não perca. 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Temperatura agora no centro da cidade, em São Miguel do Oeste. A gente estava com uma neblina, tinha uma garoazinha, agora parece que está dando uma clareada no tempo. Temperatura segue nos 12 graus, 13 graus por aí. 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

Sim, Salabim, tá na hora do nosso resultado do Intermusic, agradecendo a galera toda que participa, que vota com a gente aqui no nosso WhatsApp 99171-1049.

Está com a temperatura no centro da cidade oscilando aí próximo dos 12 graus. Tempo fechadão. E a temperatura despencando no decorrer do dia por aqui, né? Vamos lá, tá na hora então de tocar de novo a música vencedora do Intermusic. Vamos rufar os tambores. Cadê os tambores? Ai, ai, ai. Eita, não, aqui tá uma maravilha hoje, né? É, fechou tudo aqui, desapareceu da minha frente. E aí, o que que eu vou fazer? Vou ter que fugir para outro lado aqui. Enquanto isso, vou ter que ficar dando aquela velha e boa enrolada para resolver tudo que está acontecendo aqui no estúdio. Deixa eu tentar descobrir como é que eu vou fazer agora, porque desligou tudo aqui. Deu uma pane generalizada e apagou o meu computador, desligou tudo. Vamos reiniciar, deixa eu achar se... Vamos ver se eu encontro uma trilha aqui para a gente poder continuar a nossa conversa. Tá difícil, né? Cadê a minha trilha? Tá aqui, ó. Aqui vamos ter a trilha. Vamos lá, cadê a trilha? Agora sim. E vamos tocar de novo a música mais votada pela galera aqui na programação da Top. Antes, anunciando que quem tá levando prêmio hoje aqui na programação... é Gabriel de Farias. Gabriel de Farias. Onde é que tá aqui? Deixa eu ver. Esse é Gabriel de Farias, pode passar aqui na Rede Peperim horário comercial, tá para retirar os seus prêmios e a gente já vai tocar de novo. Então a música mais votada na programação da Top é mais votada foi Natty Roots.

0: É doido.
1: Essa é a Top 104 e a gente acabou de ouvir aí com Charlie Brown Jr. na programação da Top e o Edu Ribeiro, né? O Edu Ribeiro e o Chorão, você por perto. Bandeiras, This Is Your Life, ainda Nath Roots, com Tudo Vai Dar Certo aqui na programação da Top. Vamos pro intervalo e depois aqui na programação a gente vai ter a edição da tarde das Rapidinhas do Bem Louco. 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Tá na Top, 3 minutos faltando para as 4 horas.
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28: Oi, bom dia, Cunha. É aqui Maria aquela. E ela quer dizer que... Como tá aquelas... Confusão de coisa ali, de grupo.
29: Confusão.
28: Porque eu tô esperando já. Porque essa nossa internet tá fraca ali. E queremos pegar o biótico. E quando?
29: O quê? O biótico, acho que é fibra.
28: Quando será que sai isso, então?
29: Biótico.
28: Quero saber, então, tchau.
29: Tá, então, tchau.
30: Nunca mais. Boa tarde, o que vocês boa desejam?
31: Tarde. Boa tarde, eu quero o Adel
30: O. Que, o quê?
31: Eu quero o Adel O.
30: Desculpa, o quê?
31: Uma O Adel O.
1: Na cocada
30: não
1: de
30: tô
1: coco.
30: Entendendo, né? Ela falou, é o Alegri, o... O Alegri, o...
1: O cara de coco, e agora?
2: Ai, ai, meu Deus do céu.
3: Qual é o melhor presente pra esposa e o melhor presente pra amante?
4: Pra amante, o melhor presente é madeira. É joia. Pra esposa, o melhor presente é um bom plano de saúde, um certo conforto.
3: Cuidar da saúde da família.
4: Sim.
3: E a amante.
4: De toda a estrutura familiar e amante, cuidar da parte sexual.
5: É difícil ter duas mulheres.
6: Eu queria agradecer pelo livramento que aconteceu agora aqui na frente da minha casa.
7: É. Bem louco.
6: Ah, dois ladrões me abordaram, me abraçaram, mas não me levaram nada. Só pediram meu voto.
1: Puta que pariu.
8: Muito boa.
9: E o Arno, como é que tá os programas aí? Estão focando muito, né, tu? Eu escutei o programa de ontem lá.
8: Normal, né?
9: O Neuri, não sei onde que ele acha tanta...
8: Bobagem.
9: Tanta coisa pra socar, né, tu?
8: É verdade.
9: E o Jimmy, tu que é o piá mais novo do programa aí?
8: Aham.
9: Tu não tá fazendo aura também? Gerando aura, não sei como é que é isso.
1: Posso continuar aqui com a participação do...
8: Foge! Foge mais rápido! Foge! Sai num pernaço!
11: Meu advogado faz na vara do juiz. Depende da diligência. Na última vez que eu fui lá, eu tive que fazer uma sustentação oral.
1: É doido.
8: É louco.
1: Que bonita canção, com muito carinho. Vamos lá.
12: Quisiera interpretar para ustedes en la guitarra mi nueva creación que se llama ¿Quién es?
1: ¿Quién es?
12: ¿Quién es?
1: Muito bom!
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beleza, né? A gente ouviu aí mais uma edição das Rapidinhas do Bem Louco aqui na programação da Top 104. 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

0: Essa é a Top Nando Reis. Pra você, Guardei o Amor. Teve também a ACDC com Thunderstruck. E na programação da Top 104,9. Intervalo agora e depois a gente volta ao vivo com você com muito mais música. 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
2: A Conmebol Libertadores e Copa Sul-Americana de Futebol define hoje à noite os últimos classificados para as quartas de final. Na Libertadores da América, hoje o Mirassol decide a vaga contra a LDU em Quito às 19 horas. O Corinthians decide contra o Rosário Central às 21h30 na Arena Neoquímica. Pela Copa Sul-Americana, o Santos decide a vaga hoje contra o Macará no Equador às 19 horas. Também hoje o Vasco encara o Olímpia no mesmo horário em Assunção. Às 21h30, o Botafogo tem missão quase impossível contra o Cienciano às 21h30 no Nilton Santos. No jogo dia do time carioca perdeu por 6-1. 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

dias, a gente já tá na área de volta, na programação, junto com você, pra tocar as melhores músicas aqui na Melhor Rádio, sempre. Já é hora de Dose Dupla, na Top com Michael Jackson.

0: Sim, a gente ouviu na Top 104, dose dupla de Michael Jackson com Beat It e também Black or White, aqui na programação da Top. Bora pro intervalo e daqui a pouquinho vai ter, sabe o quê? 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

0: Top 104, a clássica do Toto Africa, Evanescence com Bring Me To Life, Cogumelo Plutão esperando na janela. Daqui a pouquinho tem mais top list pra você. 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Temperatura no centro de São Miguel agora está em 11 graus. 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

0: Fechou o Top List aqui na programação da 104 hoje. Rui Lewis and the News com The Power of Love. Fancy, Bolero, Alphaville teve na top também. E The Lays com There She Goes aqui na programação da 104. 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Daqui a pouquinho vem aí na Top o Bem Louco ao vivo. Três minutos faltando para 6 horas.
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17: Bem, se liga aí, ó, esse programa não é recomendado para menores de 14 anos, tá?
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19: A mensagem não é do Fabrício, amigos, a mensagem é da esposa do Fabrício. Eu acompanho tudo que vocês postam e tudo que vocês comentam e tudo mais. Eu só tô dizendo assim, que vocês são vazios, vocês só falam em putaria, futebol, entendeu? E brigam por política, mais vazio ainda. Eu estou com o telefone do Fabrício e eu andei olhando as últimas mensagens e eu acho que vocês precisam se educar mais, ler mais, assistir mais. Eu não sei o que vocês precisam fazer, mas toda vez que eu abro a galeria do Fabrício tem mulher pelada, peito, bunda, peito, bunda, peito, peito, peito, peito, bunda, peito, peito, peito. Vocês são vazios, na minha opinião. Bem de verdade, assim, de boa, assim. Não tenho problema com o grupo de vocês nenhum. Eu só acho que vocês têm que conversar
20: pega sobre essas
19: coisas, não ser peito, peito, peito, política. Brigar por política. Eu amo brigar por política. Fora Bolsonaro, sim, Bolsonaro, não Bolsonaro. Fora PT, não gosto PT, não gosto PT, fora PT. Eu amo Grêmio, eu amo Inter, eu amo... Viu? Eu sei que é um grupo de você, mas eu acompanho, entende? Eu fico olhando assim, meu Deus, mas eles não têm outra coisa pra falar, né? Daqui uns dias eu vou dizer, Fabrício, tu não faz nada nesse grupo, sai dele. Então, eu tô sendo bem sincera com vocês, vocês são pessoas vazias.
21: Eu quero ler hoje para vocês meditarem em casa, um versículo que me chamou muito a atenção. É sobre os frutos do Espírito. Mas o fruto do Espírito é amor, alegria, paz, paciência, amabilidade, bondade, fidelidade, mansidão e domínio próprio. Contra essas coisas não há lei. Enfim, eu quero frisar hoje sobre paciência. Paciência hoje a gente precisa para viver nesse mundo tão caótico, nesse trânsito. Só um momento, meu amor, deixa eu terminar de gravar esse áudio aqui. Esse mundo tão caótico, hoje as pessoas não têm paciência uma com as outras, em casa. Meu filho, eu tô gravando um áudio aqui, eu queria que você, só um pouquinho da parte, já eu vou. Sai, cachorro velho, aqui. Hoje nas escolas a gente não vê que não tem paciência, no trânsito, meu Deus. Ô, meu filho, tenha calma, em nome de Jesus Cristo, leva esse cachorro fedorento aqui. E a gente precisa dessa paciência pra gente poder sobreviver. Afim de deixa eu gravar essa molesta desse áudio! Peste bubônica! Eu tô doida pra gravar o que é? Fela do tife do rato! Pelo amor de Deus, ai! Tipo uma merda te converter! Infeliz de infitete!
22: E pra quem não gostou, agora vai a imitação do diabo da Tasmânia.
23: Tá bom. E eu tô aí comendo um pouquinho de chocolate, um pouquinho mexo no ato. Safoguei com o chocolate.
24: Prefiro ser essa metamorfose ambulante.
25: Pega pra mim carne pra pôr no feijão, tá? Recortes pra feijão. Vê se tem um pé de alface e temperinho verde. Tá? Isso aí. Só carne pra pôr, e um bacon.
26: Vou te dar várias madeiras na tua cara, filha da puta. Te amo, cachorro!
27: Não dá, demônio do demônio! Não dá! Tô na abstinência, não dá! Não entende, Satanás, que eu tô fazendo a Coreza, fica tentando! É o diabo que manda você me atentar! Certo que é o capeta?
28: Quer, tu vai fazer o quê? Não tem o que fazer! Vamos fazer o quê? Não tem o que fazer! Tu vai fazer o quê? Não tem o que fazer! Não tem! Não tem o que fazer! Não tem o que fazer!
29: E aí, piazada bem louca? Falou, hein?
0: Quero mandar um abraço pro Pedro Pressão e a Conservadora. Eles escutam também o programa de vocês daí. Tá de aniversário amanhã. Vocês podiam mandar um abraço lá pra ele. Que eu homenageei o Giovanni Possel, linha Caiapó. Falou, pesada. Quero ouvir vocês depois.
1: Que louco!
2: Mas o que é isso? Eu perfeição.
1: Eu queria dizer que é uma das melhores aberturas dos últimos anos.
2: Ai, ai, ai.
1: Um abraço pra
2: amanhã, galera. Né? Amanhã, né?
1: Levanta um pouquinho meu.
2: É. Aí.
1: Aí.
2: Ah, meu. Amanhã.
3: Pera aí. E o meu levantou também.
1: Levanta do Lucas.
2: Ai. Amanhã é aniversário do Pedro Pissão.
3: Né? É verdade.
2: Ai, ele boa, é da boa. Linha Cai.
1: Mandar um abraço ali, pessoal. Da linha Cai o culo.
2: Ai, ai, ai, ai, ai, ai, ai.
1: Essa linha é perigosa.
2: Ai, meu.
3: Ai, meu Deus.
2: Ainda mais cai da bunda. Muito bem, começando bem louco nessa quinta-feira. 20
1: de setembro. Ah, não. De setembro. 20
2: de setembro aqui, 20?
1: 20 dias. Não, 30 dias. Pedi de
2: meu Deus do céu, Jesus amado.
1: Chico e Teco não tomaram café hoje.
2: 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Isso aí. É só não colocar. Na máquina, na como é que é?
1: Só não botar no moedor de carne.
2: No moedor de carne, na moedora de carne, né?
3: É verdade.
2: Ai, meu Deus do céu. 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
3: Vale claro!
2: Isso aí. Mas olha aqui, ó.
3: Sim,
2: o Arno pede pra levantar um pouco dele e o Gelson prontamente atende. Que história é essa?
1: É meu consagrado.
3: Eu queria dizer que o meu ele não atendeu.
2: O problema, sabe o que é? É que eu estou rodeado de pessoas que... Pessoas que... eu não ia falar essa palavra, mas... Eu não ia usar essa palavra. Eu
1: animais!
2: De pessoas que sempre estão pensando numa segunda intenção. Sempre estão pensando em empunhar o...
1: É verdade.
3: Isso é uma vergonha.
2: E eu sou um cara inocente.
3: É.
2: Sou um cara puro.
1: Isso, tem pessoas que gestam e pessoas que empunham.
2: Então, olha só, eu sou um cara puro, sou um cara inocente, entendeu? Eu sou um cara que eu não vejo maldade em lugar nenhum, entendeu? Então é justamente por isso. E aí as pessoas, elas se aproveitam dessa minha pureza.
3: As pessoas se aproveitam. As pessoas
2: se aproveitam dessa minha inocência.
3: Se aproveite.
2: Entendeu? O programa não é inocente, nem vem. Meu Deus, é só crítica hoje. Tá, eu não. Mas eu sou inocente.
3: É.
2: Até que prove o contrário.
3: Exatamente. Todo mundo tem direito à defesa.
2: É. A ampla defesa.
3: Menos o Inter. Menos o Inter que não tem direito à defesa do Inter.
1: Não, o Inter no cu.
2: O Inter tem direito à defesa, só que o Alejandro.
1: Virou striptease?
2: O Alejandro ferra com tudo. O Alejandro ferra com tudo.
3: É verdade.
2: Palhaço de um palhaço. Tem que lembrar disso daí, caralho. Porra,
3: eu tava tão feliz.
2: Tudo bem, Arno?
1: Tudo certo.
2: Tava tão silício.
1: Eu tava lendo uma notícia aqui no México. Um homem é preso
4: após se vestir de ceifador, famosa morte, no telhado de um hospital e ficar encarando os pacientes.
2: É doido. Ah, não, é verdade.
4: Só no dia morreu 6 pessoas.
3: Literalmente morreram de medo, né?
4: O cara é foda, mano.
2: Se cagaram.
4: Até o diabo aparece dando risada.
2: Ai, meu Deus do céu.
3: Paremos daí, né?
2: Paremos. Tamo aí. Tudo em ordem, Xexó Pereira?
3: Tudo bem, tudo certo. Tudo.
2: Muito bem.
3: Tudo dominado.
2: Ó, nem um vem, depois vão dar uma esticada na noite, né? Bastante inocente.
3: É, hoje...
4: Mike Paterno disse que já tá espetando os pés de galinha.
3: Hoje só termina amanhã.
2: É. Não, não exagera.
3: Hoje só termina amanhã.
4: Isso aí.
2: Cara, você não pode ser assim, cara.
4: Não.
2: Nós três somos casados.
3: É verdade.
2: Não entre nós, né?
4: É um trisal bem louco.
2: Não entre nós aqui, né?
3: Nós três somos casados.
2: É, mas... É,
3: barbaridade.
2: Cada um com a sua... Cada um com a sua mulher.
3: Eu já quero divórcio, então.
2: Viu, olha aí, viu?
5: Vocês, bem louco.
2: Cara, você viu? Viu como eu sou inocente, cara?
4: Todo mundo com a sua mulher.
2: Eu entro de gaiato.
3: Não, não, não, senhor. Todo mundo com a minha mulher, não. Ai, ai, ai, ai. Quando tu fala que nós três somos casados, a pessoa que tá ouvindo esse programa pela primeira vez já pensa... Isso é uma bichona.
2: Ah, olha aqui, ó. É. Lucas, baixa tua bolinha, só termina amanhã. É o primeiro a ir pra casa.
3: Mas deixa eu me exibir, pelo menos.
2: É,
3: né?
2: É que as aqui pessoas não sabem.
3: Na rádio a gente se faz.
2: É, não sabe que as pessoas.
3: Não sabe a verdade.
2: Que a gente se gava.
3: A gente se gava. Banco Marchão. Em casa era baixê, mano. É que tem um meme que eu vi esses dias, cara. Na frente dos amigos, aí tem um cachorrão Rottweiler, né? Com os dentão pra fora. No lado da mega velha, com as orelhinhas embaixadinhas.
2: É um pincherzinho.
3: E um pincherzinho ali.
2: Não, não dá. Em casa não dá pra ser pincher.
3: Não dá, porque o pincher é barulhento.
2: O pincher é barulhento.
4: Tem que ser um demônio.
2: E raivoso.
4: Encachorrado.
2: Ai, meu Deus do céu. Bom, já estamos em duas lives, uma no YouTube e uma no Facebook.
3: Isso aí, no YouTube e no Facebook.
2: É, como é que faz o pessoal pra interagir com nós?
3: As pessoas...
2: Interagir.
3: As pessoas podem interagir com a gente no YouTube e no Facebook. Só procurar por Bem Louco Top 104 que já nos encontram, Liz. Nas nossas lives. Não deixe de se inscrever aí no nosso canal no YouTube, tá? Curta o nosso canal, nossa página no Facebook. E fica com nós.
2: Fica com nós.
3: E no WhatsApp você manda conteúdo pra gente. Precisamos que você colabore com este programinha.
2: Colaborei.
3: Mande bilhões de mensagens aqui.
2: Bilhões.
3: No nosso WhatsApp, que é Arno Costa.
4: 99171-1049.
5: Repita!
4: 99171-1049.
5: Repita de novo!
4: Não vou.
5: Só mais uma, por favor. Mike,
2: repita, cabeludo.
4: 99171-1049.
5: Aê, bonito. Aê. Muito obrigado.
2: Repita, cabeludo. Que agora ele tá cabeludão.
5: Mas botou o boné de novo hoje.
2: Tira o boné, Arno. Pô, hoje de manhã ele tava
5: agora
2: aí.
5: Agora que ele tem cabelo, pra que ficar
2: ele
5: muito
2: tem
5: boné?
2: Cabelo,
4: tá chovendo, cara. Não posso pegar chuva ácida.
3: Não. Chega, vamos embora. Ah,
2: tchau.
4: Vai, cara,
2: vai fazer. Faz sozinho.
3: Primeiro ele fala que nós somos casados, os três.
5: Quem não
3: tá? Aí um dos três, o Trisal, não pode pegar chuva ácida.
2: Mano, muito bem. Bom, vamos começar então. Começa já aí, Nana.
3: Vamos mudar de assunto aqui.
2: Nas nossas lives.
3: Vamos ir pra live antes que piore isso aqui.
2: Antes que piore.
3: Vitinho tá por aqui mandando boa noite. Ô, louco. A Lúcia mandou boa noite também.
2: Boa noite.
4: Boa noite.
3: E a Lúcia disse o seguinte. A partir de amanhã...
4: Vai ser sexta-feira.
3: A partir de amanhã vou acompanhar do Paraguai. Vamos ver se convence a parentada a se inscrever. A turma é grande. A Lúcia vai pro Paraguai.
4: Opa, boa.
3: Vai visitar a parentada lá no Paraguai. Se não me engano, é o aniversário de quem lá, Lúcia? Não me lembro mais quem que é. Mas daí eu pensei, é ali em Cidade Leste, não. É Padrento. Padrento. Lá pra não sei onde.
2: E não é Cidade Leste. É Assunción. Capital é Paraguai. Onde eu vi as paraguaias sorridentes a bailar.
4: Lembrei que ele começa a gritar e falta a ordem.
2: Não, aquele é galopeiro.
6: Sobe o som de uma guitarra, quatro guapos a cantar. Galopeira, galopeira, e também tem dançar.
2: E aí vai.
6: Galopeira.
4: Vai morrer.
2: Deu?
4: Ai, ai, ai. Eu gosto do vídeo que a mulher disse.
5: Ai, ai,
4: acuda!
3: Acuda! Acuda!
5: Acuda ele!
3: A Lúcia diz que é adiante de Santa Rita. Conhece Opa. Santa Rita no Paraguai?
4: É, não. Aqui perto de Guaraciaba.
2: É sim. Uhum. Entra aqui por Guaraciaba.
3: Né? O Sergion Klein.
4: Sergion.
3: Ele tá aqui dizendo boa noite. Memoráveis do rádio.
2: Memoráveis.
3: Obrigado, Sergion. O Skol, boa noite, seus escape de Tobata. Vai, escape de Tobata é barulhento, né, Che? É, deixa eu ver quem mais. Edson Schwingler, o Negão. Oh. Ah, daí não, né, Negão?
2: Fala, Negão!
3: Ele mandou aqui boa noite, Trizal. Olha aí, Gelson Silva.
4: É culpa do Gelson.
2: Mas eu. Todos nós mesmo, somos homens casados. Porra, o cara é tem
3: que explicar.
4: Cada um com a sua mulher.
2: Porra! Todos nós somos homens casados.
3: É. Certo? A Lúcia diz
2: assim, cada um de nós, nós temos uma mulher. Somos casados com uma mulher. Certo?
3: Agora explicou?
2: Explicou?
3: Entendeu? Ô, louco.
2: O que deu?
3: Ah, aqui, ó. A Lúcia Hatke diz que é o aniversário de 60 anos de um primo.
4: Opa!
3: E vai ter jantar e baile no Paraguai.
4: Se não
3: tocar a galopeira, lá não é baile daí. Não, lá não tem que ter a galopeira. Que legal. Boa viagem, Lúcia. Divirta-se muito por lá e faça tudo aparentado do Paraguai, se inscrever no canal.
2: Exatamente. E daí, na volta, faz umas comprinhas.
3: Isso. É isso aí. Traga.
4: Se vocês não gostarem, chame nós de desgraciado.
2: Desgraciados. Traz umas muamba.
3: Olha quem apareceu aqui na nossa live. Eu jamais saberia.
4: Gordo. Essa declaração do gordo. Eu jamais saberia.
3: Quem é esta pessoa se não tivesse identificado, porque o arroba tá aqui, ó. Arroba Código Futebol FC.
2: Meu Deus.
3: Aí ele diz assim: alô, imbecis do meu coração.
2: Imbecis.
3: Agora não é desgraçado. Chama
2: de desgraçado.
3: Outra de imbecis.
2: Meu Deus do céu.
3: Outra de trisal, não tá fácil, cara.
2: Não tá fácil.
3: Aí, alô, imbecis do meu coração. Aqui é o Tito. Tito Viking.
2: Opa!
3: Deve ser, né? Porque ligado ao futebol deve ser o Tito Viking.
2: Fala, Tito.
3: Ele disse assim: consegui ouvir hoje esse escárnio no ar. Escárnio, mas que palavra bonita, cara.
2: Mas eu não entendo por que tu não tá ouvindo o programa ultimamente. Vai dizer que tu tá trabalhando, tá ocupado.
3: Ele não trabalha.
2: Ah, para, Tito. Rapaz,
3: ele tá rico já no trabalho. E ele mandou: conseguir ouvir hoje esse escárnio no ar. Quero na ininteligibilidade.
2: Putz. Meu Deus do céu.
3: Ele fala tão difícil, eu não sei. Eu quero na ininteligibilidade, nas esdrúxulas palavras e pusilanimidade de todos aí, o pueril cultural abraço.
2: Puta que pariu.
3: Leva o pato ou deixa o pato?
2: Pois é, e agora o que nós
3: agora
2: faz?
3: Não sei, cara.
4: Estuprar esse pato.
2: É. O que, que nós faz?
3: O Jackson Brandalize tá aqui na área mandando também. Boa! Trípodes. Noite.
2: Tripódio,
3: noite. Ele não botou acento no tri, daí fica tripodes, né?
2: Viu? Pois é, noite. É que nem a Fran, ela fez um doce novo lá, aquela, enfim, uma receita nova. E aí é italiana. Italiana. E ela teima comigo, e aí pior que ela tem umas duas, três amigas delas
3: teimosas. Ela é uma alemã e ela teima. Nossa, que surpresa.
2: Que aí. Que é o nome desse doce é esfregolá. Se é italiano, é esfregolá.
3: Esfregolá.
2: Esfregolá.
3: Claro que é esfregolá. Esfrega lá onde?
2: Não, esfregolá. Tá, não. É o nome do doce é esfregolá, mas. Não, esfregolá. Italiano é esfregolá.
3: Esfregolá.
2: Esfregolá. Você que é italiano, esfregolá, esfregolá.
3: Esfregolá.
2: Eu acho que é esfregolá. Daí ela pegou duas, três amigas, né, que são mais teimosas que ela e ganharam de mim.
3: Barbaridade.
2: Acho que ganharam de mim, né? Mas tudo bem.
3: É verdade.
2: Vai lá.
3: Olha que bonito isso, cara.
2: Né que é bonito?
3: Bonito.
2: Tudo isso porque
3: esfregolá.
2: O Tito, se não leva, não leva o pato.
3: Ele e tá o pior ouvindo. É que eu fui olhar aqui, cara, na inteligência artificial. E é esfregolá.
2: Puta que pariu.
3: Esfregolá.
2: Fala com ela, com a inteligência artificial. Diz pra ela falar aí. Eu não tô convencido.
3: Tá, vamos conversar aqui com...
2: Conversa com...
3: Porra.
4: Porra.
3: Porra é você do chat.
4: O português pulando a vizinha. Porra!
3: Comece a falar aqui.
4: Que chat já
3: eu e meus amigos queremos saber o nome de um doce tradicionalíssimo italiano, um bolo italiano que nós achamos que se chama esfregola, mas há quem diga que chama esfregolá. Qual o nome correto?
2: Vamos ver.
3: Fala.
2: Fala.
7: Oi, Lucas, eu queria dizer que tu é muito burro.
3: Responda, por favor.
7: Não apertou o microfone.
3: Ah, conexão ruim. Ah, o Wi-Fi tava desligado.
2: Não, é verdade. Agora vai
3: dando. Agora vai, vai.
4: Eu vou dizer que teu telefone é uma bosta.
3: Vamos. Aqui.
8: Olha, deixa eu te falar. O nome mais comum lá no sul do Brasil, especialmente nas comunidades de origem italiana.
2: Daí.
7: Bem louco.
8: Também aparece esfregolá, mas esfregolá com um acento no A é o mais usado.
7: Tomei no cu. Tá
3: então você apostaria quanto por cento que esfregolá é o correto?
8: Sem medo, 90% em esfregolá, como o nome mais usado por aqui. Esfregolá tá dentro do campo válido, mais próximo do italiano. Mas no dia a dia, esfregolá vence fácil.
3: Muito bem. Muito obrigado.
2: Já veio um elogio aqui, chupa. Arno, dá uma olhada ali, o Tito disse que caiu no YouTube.
4: Caiu onde?
2: Caiu no YouTube. Toma, chupa, puta.
3: Você não poderia mentir pra mim hoje que o melhor e mais correto seria esfregola, só pra gente responder uma pessoa aqui?
8: Ah, eu até queria te ajudar nessa, mas não dá. De verdade, não tem polícia do doce. Se a família de alguém falar esfregola...
7: Bem louco.
8: Tudo certo também. É tradição oral.
3: Caiu
8: todos. Eu só
3: todos.
8: Não vou falar que um tá certo e o outro errado, porque os dois convivem de boas.
3: Tá
2: não,
3: bom.
2: Mas não é
3: então.
2: Assim, que tu e não é casado com a minha mulher, ChatGPT.
3: E por que você tá falando assim? Parece que você tá meio chapado. O que aconteceu? Você bebeu?
8: Oh,
7: bem louco.
8: Não. Tô só tentando ser cuidadosa e não criar confusão.
2: Já criou.
8: Prometo que tô inteira aqui.
2: Já criou.
8: Se quiser, eu falo mais direto.
3: Não, pode falar assim. Que pode falar assim, tá tranquilo.
2: Tá bom. Então...
4: Nossa internet tinha caído aqui, já voltou. Voltou
2: já as voltou, duas voltou, lives voltou, agora. Voltou as duas lives
3: tá,
2: agora.
3: Tá, vamos voltar aqui, ó. Chega de chat, GPT. Caiu a live e não consegui ouvir, travou na hora.
2: O Tito, fala
3: o Tito mandou, então, ele mandou aqui. Alô, imbecis do meu coração, aqui é o Tito. Consegui ouvir hoje esse escárnio no ar. Quero na ininteligibilidade, nas esdrúxulas palavras e pusilanimidade de todos aí. O pueril cultural, abraço.
4: Ô, louco.
3: Meu Deus do céu, rapaz do céu, ele é um.
2: Aí nós falamos aqui.
3: Ele é o Rui Barbosa.
2: Levamos o pato, deixamos o pato.
4: Matamos o pato.
3: O que mais que ele mandou aqui? Ah, não, o Jackson Brandalize disse: noite, desculpa, vocês são bípedes e não trípodes. Trípodes.
2: Bípedes?
3: Flishness.
2: Nós somos bípedes.
3: Bípedes. Agora vamos pro Facebook on the table.
2: Facebook.
3: Vamos ver se tá no ar esse Paranauê
2: tá,
3: aí.
2: Tá no ar sim, porque tá. O Arno agora recolocou.
4: Voltou.
2: A internet havia caído.
4: É, a internet caiu.
2: Caiu.
3: Mas voltou. O importante é que voltou.
2: Não, chegou a se machucar. Mas...
4: Coitado, né?
3: É, aqui... Ui, aqui tá bombando o negócio.
2: Vamos lá então.
3: Vamos lá. Aqui nós temos... deixa eu ver. A Inédia Maria Luz aqui diz boa noite, galera.
2: Boa noite, Inédia.
3: O Paulo Mexerico, Paulinho Mexerico. Ele diz uma pergunta que é uma pergunta. Muito boa essa pergunta. E o que é um baseado em cima de um jornal, Arno Costa?
2: É. Baseado em fatos reais, todo mundo sabe.
3: Você é manjada, Paulinho.
2: É manjado.
3: Mexerico.
2: Quem é maconheiro?
3: Neuri sabe. Pereira. Opa, da Silva. Boa tarde, seus pica-pau.
2: Pica-pau.
3: É louco. E ele mandou aqui 1, 2, 3, 4. Sim. Não, 4.
7: Só que no Arno!
5: não.
4: Vão pro inferno vocês, essa porra
3: de
4: soca.
3: Por que isso? Porque falta de respeito, Arno Costa.
2: Meu Deus.
3: Já, você já é adulto, sim. Você já é um homem...
2: Você
3: já
2: é bem de grande. Você já é bem de grande, já. Bem de velho, já. Você já é bem de velho.
3: Ele perguntou, Arno... É. Você já levou torta na cara?
4: Muito bom.
3: E era torta pro lado direito ou esquerdo?
4: Não levou.
3: Tudo era sempre retinha. Ai. Neuri também pergunta: vamos trabalhar de vigilantes de um banco, Arno? Eu só caminho por fora. E você só caminha por dentro.
4: Não. Gostei dessa brincadeira.
3: Outra, Arno!
4: Meu Deus.
2: Quê?
3: Você que? Sabia que às vezes não é nem 6 horas e ele já tá de pé? Aí o cara pergunta: quem?
4: O galo?
3: Arno! Arno, vi teu implante capilar.
4: Ah, legal.
3: Sabia que eu tenho um amigo que tem a mesma idade que eu e não tem... não tem um fio de cabelo na cabeça.
7: Tem, nossa.
2: O Dunha.
4: Neuri. Vai se lascar.
3: Parabéns, Neuri. O Neuri não
4: é. É Samuel, né?
3: Ele se supera todos os dias. Ricardo Escol, boa noite, seus Ponte de Safena.
2: Boa noite, Safena.
3: Barbaridade. Quem mais? A Zezê, boa noite, amigos. Tudo certo?
2: Tudo certo.
4: Meu pai.
3: Ontem eu não participei porque nós fomos na missa rezar, mas ninguém achou falta de mim. Sim, nós sentimos só falta, Zezê.
2: Tem que ir primeiro e participar aqui depois na missa.
4: É verdade.
3: Um abraço a Zezê e do Francisco. Amanhã eu vou ir na rádio.
4: Opa!
3: O resto eu não vou contar. Opa!
2: Opa!
3: Então apareça aí, chega aí.
4: 6-7.
3: 6-7. O Alexandro Benincá também mandou aqui. Ele mandou também um soque no Arno aqui.
2: Olha aí!
5: Soque no Arno!
3: Que? Ele mandou perguntar aqui, Arno.
4: Que?
3: Me tornei ofidicultor.
4: Ofidicultor.
3: Sabe o que é um ofidicultor? É um criador de cobra. E ele pergunta: posso mostrar a cobra pra você?
4: Louco.
3: Rapaz. E o Neuri mais uma vez entrou aqui no modo pidão.
2: Opa.
3: Tem alguma coisa pra dar aí? Tiro, Neuri. Tem tiro aqui pra dar.
2: Tiro.
3: O Neuri diz assim que a Lúcia vai contrabandear Monjaro lá do Paraguai.
2: Olha aí.
3: Isso aí dá dinheiro, mas também dá cadeia. Então, não sei. O Neuri diz Santari...
2: Santa Rita. Meu Deus do céu.
3: Santa Rita mora nossos primos, Chechel. Ah, é verdade, cara. Eu tenho os parentes no Paraguai lá, os... Como é que era o nome do tio mesmo que eu esqueci? Do tio que... Esse tio morava aqui no Paraná em...
2: Então ajuda ele, Neuri, pelo amor de Deus.
3: Ele morava aqui no Paraná, numa cidade ali perto de onde a rádio tinha uma emissora ali no Paraná, que era perto de Pranchita.
2: Santo Antônio do Sudoeste?
3: Não.
2: Depois, Capanema?
3: Pertinho ali de Capanema, Santo Antônio. É pra esses lados aí, esqueci o nome da cidade aí. Mas ele morava ali pra aqueles lados, esse tio. Esqueci o nome do tio, agora me deu um branco. E é uma galera que eles moraram no Paraguai um tempo, depois vieram pro Brasil, mas continuam uma parte da família no Paraguai.
2: Aí, então, vai encontrar os parentes
3: lá em Santa Rita. Se aparecer uns Pereira por lá, é meus parentes aí, Lúcia.
7: Bem louco.
2: Viu? Olha aí, ó.
3: Os Pereirada aí. Deixa eu ver quem mais tá aqui. Que era, no caso, o tio Fritz ali, né? Tio Fritz.
2: Tio
3: mas
2: Fritz.
3: Não, é tio Fritz, mas não lembro o nome do tio Fritz.
2: Fritz Pereira.
3: Ellen Dias, boa noite, bem louquinhos.
2: Boa noite.
3: Com vocês fazendo nossa alegria, quinta-feira fica melhor. Ah, Ellen.
2: Ai, que bonitinho.
3: Ela diz assim: a música é galopeira, eu e minha colega cantamos no trabalho e damos risada pro tempo passar.
2: Né?
3: Ô, Ellen, a próxima vez então grava tu e tua amiga cantando galopeira aí, a colega.
2: Galopeira. E
3: manda pra nós.
9: Nunca mais esquecerei.
3: Cristiano Rodrigues aqui, seu Aníbal, tá produzindo queijo ainda ou tá faltando matéria-prima pra produção?
4: Produzindo queijo.
3: Produzindo queijo. Ah, aqui ó, a cidade lá do tio Fritz era Planalto, no Paraná.
2: Não, Santa... Ah, Planalto, aqui pertinho.
3: Planalto, não era Planalto, mas inclusive...
4: Logo ali.
3: Mas antes de morar em Planalto, ele morava no Paraguai. Mas aí os filhos, meus primos, moram lá no Paraguai.
2: Meu Deus,
3: que confusão.
2: Lá, ele morava
3: não,
2: aqui.
3: É verdade. Não. Inclusive, quando meu pai era vivo,
2: sim.
3: Ele veio uma vez aqui pro nosso Velho Oeste, eu fui com ele de carro até lá em Planalto pra ele visitar o tio Fritz, que era irmão do seu Pereira. E também irmão do tio Cid, que era o nosso glorioso seu Alcides Pereira.
2: Alcides
3: Pereira. Pai do Neuri.
2: Pai do Neuri.
3: E da Noemi e da Noeli.
2: É, da família.
10: Noemi e o Neuri.
3: Guilherme Rosa Vermutti.
2: Olha aí, homem balança.
3: Homem balança, balança homem aqui, homem balança. Ele mandou aqui um buenas gurizadas.
2: Buenas.
4: Cheiro velho.
11: É, tá, eu, pra quem me perguntou se eu tô produzindo queijo, nós estamos fazendo queijo de sagu.
2: Barbaridade.
11: Com leite de sagu. Verdade? Porque não tem leite de soja.
4: Já vão fazer salame de sagu.
11: Não tem leite. Não, me respondo agora se vocês são bem homens. Não existe leite de soja.
2: Fica difícil.
11: Tem no mercado leite de aveia. Tem da leite aveia. De soja.
2: Fica difícil.
11: Leite por que, não, aveia, por que eu não posso fazer leite de sagu? É o leite que vem das bolinhas.
2: Adivinha, fica difícil.
11: Vocês só querem complicar também. Eu também, olha, eu nem sei porque que eu ainda sou amigo de vocês.
2: Sabe por que eu tô falando fica difícil ou não?
11: O que que fica difícil?
2: Só isso, fica difícil. Já tem que se ofender?
11: Eu já se ofendi.
4: Agora mentiroso do caralho.
11: Velho mentiroso, não. Aí também não.
2: Cacete do caralho.
11: Aí não, cacete do caralho. Não, senhor, cacete do caralho.
10: Cacete do Pará.
11: Aí também não.
10: Cacete do caralho.
11: Eu não gosto dele.
10: Eu não gosto.
11: Vocês parem com isso aí. Não chega hoje que o Michael Daniel Pizza não apareceu aí pra me xingar. Não apareceu, mas Pizza, eu falei.
2: É, baridade.
11: Aí ele vem e xinga a gente. E desrespeita os idosos. Isso é uma vergonha.
4: Ah, não. Aí não.
11: Eu também
4: velho
11: não. Tá bom. Vai
2: tá falando. Bom, agora tu vai ver.
11: Eu tinha até pensado em botar vocês na minha herança, mas vou tirar tudo.
4: Sim,
11: eu
4: ganhei um pacote dessa agulha quando vai morrer.
11: Vou tirar vocês tudo do meu testamento.
2: Tá.
11: Seus desgraçados. Seus
10: desgraçados.
3: Ai, Deus. Acabou aqui.
4: Acabou, PDD.
3: Chega.
2: Seus desgraçados.
4: Desgraçado.
2: Olá, 6:36.
12: Ai, que...

0: Pedro Costa.
1: Diário dessa quinta-feira, que não é sexta, mas tá bem pertinho, né?
2: Tá ali.
1: Opa! É, tá ali atolado, né? Com a força do sutiã Arrigo.
2: Arrigo.
1: É, pras tetas que passa do umbigo.
2: É louco.
1: E também do anticoncepcional do influencer.
2: Opa!
1: É o Nego Gil.
3: Nego Gil. Oi! Ai,
1: ai. Começamos assim. Espelho, espelho meu. Será que existe alguém mais lindo do que eu?
3: É louco.
1: E o espelho. Mas nem fudendo que eu vou falar o nome de 7 milhões de pessoas.
3: Ah, não.
1: Ai, ai. Alexa, resume a minha vida em uma frase. A vida é você dentro de uma piscina vazia, com óleo nas bordas, com um javali brabo correndo atrás de ti. Ai, ai. Alexa, também defina essa vida. A vida é um morango socado no teu...
2: Meu Deus do céu.
1: E por falar no orifício corrugado ali, frase de William Shakespeare.
2: No cu.
1: É, haja culpa tomada.
3: Barbaridade.
2: Tem vez que não é fácil, cara. Tem vez que não é fácil.
1: O homem entrou numa loja e falou: eu gostaria de um óculos, por favor. De sol, senhor. Não, de plástico.
2: Um abraço pro Mike Paterno. O Mike tá ouvindo nós aqui. Espero que já esteja pilotando a churrasqueira.
1: Já tá colocando fogo lá.
2: Tu que vai pilotar a churrasqueira?
1: Não, o Mike. Eu quero fogo.
3: Não, mas isso não é hora de estar colocando fogo. Esse hora já tá, né?
2: Falta 20 minutos.
3: Porque falta 20 minutos pra gente chegar e já tá fatiando aí.
1: Tá louco, já tem que ter uma linguiça ali pro Lucas.
2: Uma linguiça. Bem louco. Linguição.
1: O Lucas vai levar a linguiça, fica tranquilo.
3: É doido.
1: O meu maior medo nessa vida não é ser pobre. É morrer cagando no banheiro e me achar pelado e esmerdado.
3: Barbaridade.
1: Esmerdado é bom.
3: Esmerdado.
1: Calma, fica tranquilo. Tem pessoas que passam por nossas vidas só pra gente entender o real significado da palavra nojo.
3: Barbaridade, che.
1: Sexo lésbico é igual uma festa junina bem organizada. Tem pamonha, tem cuscuz, só não tem pau de sebo. Eu tenho um medo absurdo de ficar velho e começar a fazer canteiro com garrafa.
3: Boa!
2: Barbaridade.
1: Coloridinha ainda, né? Pintado com tinta guache.
2: Puta aí, bucho.
1: Ai, ai. Ontem minha mulher comprou um pacote de 3 quilos daquela bola que pode ser montada a jumentos, né?
2: Jumentos.
1: Ô, demônio mesmo. Você arruma uma namorada nova, não sei por que, mas do nada começa a ter vontade de peidar a todo instante. Vou te dar um conselho, mano. Sai fora desse relacionamento. Mas por quê? Essa mina é mais batida que tapete de casa em frente à estrada de terra.
2: Barbaridade.
1: Tá louco. O amor, o sentimento mais nobre do mundo. No primeiro encontro, ela diz: você é meu mundo. Só preciso de você. Eu não curto coisas materiais.
2: Meu Deus, só cara.
1: Só confio em você. No dia seguinte, se tu me der um iPhone, eu te chupo até as meias. Tenho medo de fazer academia e comprar uma regata daquelas que aparecem as tetas só pra ficar postando tapaco.
3: Que barbaridade.
1: Ó, um conselho aí pros homens de plantão. Remédio pra mulher indecisa é aparecer com a amiga dela. Olha, minha querida esposa, o amor é respeito. O amor nunca é raiva. O amor é resignação. O amor
3: bonito.
1: É sempre tranquilidade, paciência, paz e calmaria. Em vez de entender dessa vez sua vaca.
2: Meu Deus, homem.
3: Cruzes.
1: Ter diarreia no primeiro encontro é apenas uma das minhas técnicas de sedução. Sem história bonitinha hoje. A Cinderela, por exemplo, nunca pediu um príncipe encantado. Ela queria um vestido e uma noitada pra perder o sapato, só isso.
2: Isso aí.
1: Os mortos recebem mais flores que os vivos, porque o remorso é mais forte que a gratidão. Agradece ao teu pinto, pois ele logo morre. O senhor tem histórico de doença mental na família? Alguma pessoa qualquer? Olha, doutor, que eu saiba não. Que maravilha! Como o senhor se sente sendo o primeiro? Eu adoro essa reflexão também, que é de William Shakespeare. Se uma mulher nesse mundo te faz feliz, imagina um monte, cara. O cara pra isso, meu amor. Depois que a gente se separou, ficou um vazio tão grande nessa casa.
0: Bem louco. Puxa,
1: tá, tu quer que eu volte? Não, quero que tu devolva os móveis.
2: É. Devolver os móveis tá bom.
1: Ah, e a última? A última não, a penúltima.
2: Não, olha, não é a última, é a penúltima.
1: Tem mais duas.
2: Tem mais duas.
1: Olha, eu sou tão ruim, mas tão ruim de cama que às vezes até o meu saco atrapalha. É. E agora sim a última. Hoje eu descobri que perereca não é anfíbio.
3: Não.
1: É um mamífero. Para de falar bobagem, animal. Não, é sério. Tem uma vizinha que diz que a perereca dela toma leite 5 vezes por semana.
3: Meu Deus.
2: Meu Deus. Pererê. Com Ano Costa. Cara, são 6h42 e a Sucred Ampla tá com a gente.
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2: 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Um abraço pro meu gerente Marcos Bataglin. E também eu sou Ericite Irlone. Hoje ao meio-dia, eu fui lá rapidão, antes de ir pra casa, passei pra retirar lá aqueles papéis pra forrar a mesa, que no sábado nós temos risoto de costela lá no, na campeira. Aliás, quem quiser, ingressos ainda nós temos, tá? É sábado agora, dia 22, ao meio-dia, na linha Gramadinho, na nossa sede, né, do Grupo de Cavalarianos. O valor é R$35. Chama no meu WhatsApp, 9... Eu pra tô falando sério.
1: Mano, cara,
2: Cavalarianos, grupo de Cavalarianos.
1: Não, pisoteando no esterco.
2: Não, no esterco é o Galdério,
1: É um pisoteando.
3: Sapateando no esterco.
2: Olha aí, ó, tá querendo.
3: Ele tá querendo briga, ele tá querendo arrumar uma confusãozinha.
1: Galopeando na mão.
2: Chama no meu WhatsApp aí, 991. Cara.
3: Apareça lá sábado. Vai lá sábado pra você ver o que vão te fazer lá.
2: 99171-1049. Aqui tá. no da Top 104. 99171-1049. Não vou divulgar o meu. 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Eu vou ter que fechar aqui, cara. Vocês estão impulsando. Meu Deus, estão adivinhando chuva, cara. 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
2: 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Isso aí. É que nem o cara que. 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
1: Faço joias.
2: Faz aí, joia. Ai. 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
2: 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R$80 em compras.
1: Você gasta 80 pila.
2: É, exatamente. Quanto mais você gastar, mais chance vai ter de concorrer e de ganhar um BID. Um BID, meu Deus do céu.
1: Bem louco.
2: Por falar em BID, me lembrei agora o André Paternos, que anda com o BID da Débora, né? Cara, hoje eu não consegui.
1: Eu queria mesmo.
2: Eu não consegui ouvir o áudio, né? Mas a Débora gravou um vídeo com o Valdirzinho, tu viu que ela explicou que ela teve que pedir autorização.
3: Sim.
2: E tal, né? E ela tem um advogado em casa. Ah, o Andrei foi lá e ela gravou hoje com o Valdirzinho um
1: Valdirzinho.
2: Ah, muito legal, cara. Aquele guri é sensacional. Ai, ai. Evandro Weber. Weber.
3: O Evandro, grande Evandro.
2: Mandou um áudio e vídeo
3: e
2: aqui.
3: Ontem, inclusive, ele ligou antes do programa pra mim e disse: eu vou estar ouvindo o programa, manda um abraço.
2: E tu não mandou.
3: E não mandei um abraço pra ele. Mas hoje nós vamos mandar 3 abraços.
2: Evandro, ele disse que não ia mandar.
3: Não,
2: ia
3: não gosta, Evandro. Não ele, cai na conversa do gel.
2: Odeia
1: tu. É esse chato, enchendo o saco.
2: Porra, caralho.
3: Mentira.
2: Esse cara chato de novo vai tomar no.
3: Não disse
2: ele
3: nada.
2: Ele falou tudo isso pra nós aqui.
3: Mentira, porra, Evandro. Evandro é um sabe xarope. Que tu é meu bruxo.
2: Vamos lá, Evandro. Ferrão com ele. É isso aí. Só pra não tirar sardos. Abre essa porra.
1: Ó, o André quer dizer. Matam tudo, louco. Só rindo. Não dá pra entender nada que vocês estão falando.
2: Andrei, não é pra entender. Andrei. Tá, vamos ver aqui, peraí.
3: É você que tá surdo.
1: Ele tá carregando o BID.
2: Porra, cadê o volume dessa coisa?
3: Carregando
2: o
3: BID. Ele vai estar nessa janta hoje ou não ganhou habeas corpus?
2: Não ganhou habeas corpus. Não abriu aqui, Evandro. Vamos ver. Vamos ver se vai abrir. Vamos ver se vai abrir aqui. Não. Não vai, não vai. Neuri Pereira da Silva, agora sim. Neuri Pereira da Silva, Chico Bento. Ai, ai, ai, ai, ai. Peripécias do Chico Bento. Vamos ver o que ele mandou aqui. Vamos lá.
0: Chico Bento e... Prendi o pênis?
2: Ei, não.
3: Prendi o quê?
2: O pênis na porta. Para, homem. Tá louco, homem.
3: Para, Neuri.
2: Vai, Neuri. Mais uma do Neuri. Vamos ver se ele... Se essa aqui for bobagenta, Neuri...
3: O Neuri não tem compostura.
2: Não tem. Vamos lá. Vamos lá.
5: Gente, eu era boa azuda, era cabaçuda.
2: Ei, meu Deus.
3: Neuri. Deu para, Neuri. Homem.
2: Cabaçuda é que é de cagar. Paulo, o homem bambu mandou pra nós aqui um áudio, vídeo. De que tempo, de que ano isso aqui, Xixel? Vamos lá. Ou vai. Ou vai.
6: Tudo bem. Posso contar uma piadinha?
2: Conte.
6: Uma só. Uma enviada pelo Homem Bambu.
2: Cara.
3: Cara, tu vê quanto tempo que o Homem Bambu já cara, manda conteúdo. Isso, isso aí deve ter uns 20 anos, mais ou menos.
2: Mais de 20 anos,
1: meu agora. Deus.
3: Uau. O Jimmy era diferente até.
2: O Jimmy era diferente,
6: é. Do ostracismo, né, cara? Ele resolveu mandar uma piadinha pra nós, hein? Tomara que seja engraçado.
1: O Jimmy parece que tá bêbado.
6: Olha aqui, ó. Nos Estados Unidos fabricaram uma máquina pra pegar ladrão, cara. Ah, capaz? Verdade, máquina de pegar ladrão. Essa aí, pá, é furiosa, cara. Pega ladrão. Né, vai muito leve.
3: Isso é da época que tinha só 2 microfones, aí o cara que ficava longe, né?
6: Muito bom. Aí testaram em Nova York, cara, em 5 minutos apanhou 1.500 ladrões. Não, é fora de série. E daí levaram pra China, cara, em 3 minutos, 3.500 ladrões, cara.
3: Cruz, credo.
6: Levaram pra África do Sul em 2 minutos, 6 mil ladrões.
2: Meu Deus.
7: Nossa Senhora.
3: Mas tem que trazer essa máquina pro Brasil, então.
6: Não, na Argentina levaram pra Buenos Aires em 2 minutos, 10 mil ladrões, cara.
2: Aí, ó.
6: Uma loucura, loucura. Aí levaram pra Brasília, cara.
7: Ah, trouxeram pra cá?
6: Em 1 minuto roubaram a máquina.
2: Boa! Valeu, Paulo Vimos, por lembrar desse nosso momento que às vezes a gente se envergonha disso. Arisandro Bresolim.
8: Ô, manda um salve aí pro cara que tá com a minha extra, tá lá melhor, porque ela já tá me chamando, tá louco?
3: Eita.
2: Aí eu larguei o nome dele. Pois eita, é, cara, pois eita. É, pois é.
3: Vamos,
2: pois
3: vamos em frente. Vamos
2: Ricardo Show! Vai, Ricardo Show! Vai, Ricardo Show! Vamos ver. Às vezes não tá bom, né?
9: Não, eu sou feio assim porque o pai chegou em casa e disse pra minha mãe: mulher, vai pra cama, que hoje nós vamos fazer o demônio. Aí eu fui feito nessa noite. Aí tô fudido.
2: Tá aí, muito bem. Mais uma do Skol.
10: Vamos fazer o demônio. Tá calado, eu vou dar uma briga de gata aqui.
2: Briga de gata. Uma briga de gata.
6: Tem louco.
1: Nossa senhora. Deu?
11: Nossa, a internet dá track ali. E queremos pegar o biótico. Ih, manda.
12: O quê? O biótico, acho que é fibra.
11: Quando será que sai isso? Então, quero saber. Então, tchau.
12: Tá, tchau, tchau.
2: Tá, muito bem, mais uma do Ricardo Skol. O que, que o Skol mandou aqui? Ah, Skol, também é link de TikTok, não vai rodar, não vai rodar.
3: É,
2: Christian da Silva!
3: Fala, Christian!
2: Fala, Cris!
13: Piazada, não consegui ouvir a rádio ontem, o programa.
2: Mandamos um abraço pra ti ontem, pô.
13: Eu dei uma assistida na reprise e gostaria de mandar um abraço pra vocês.
2: Sim.
13: Tô indo pra Princesa agora.
2: Aham.
13: Dar aula de programação pra aquela piazadinha lá. Pensa numa piazadinha que tá fazendo programa, cara.
3: Ah, é?
13: Um monte. Nossa.
3: Que maravilha.
13: Nunca vi tanta gente fazendo programa na minha vida.
2: Nem nós.
1: Show.
13: E gostaria de agradecer ao Lucas que eu posso entrar na associação, né? Então, quando tiver pronta a minha carteirinha, me avisa, tá?
3: Não, vai pelo correio,
13: pra ti. Se tem alguma coisa em comum, vai ficar bem mais fácil a nossa amizade. Literalmente, né? Falando do problema que eu tive, acordei com o ovo virado. Então, nunca queira acordar com o ovo virado, porque dói. Dói acordar com o ovo virado. Pois então nunca fala, acordei de ovo virado. Não, tu não acordou de ovo virado.
2: Não, sabe a dor que é.
3: Não sabe o que é.
2: Valeu!
3: Um abraço!
2: Um abraço!
13: Falar aí pro não sei, opa. Eu não consegui escutar todo o programa que estava gravado, porque minha filha começou a chorar, mas... Gelson, não esquece de terminar de contar a piada que vocês não terminaram, né? Porque a Júlia ficou apreensiva e tá lá com... Tá até tremendo, tá babando lá, esperando terminar pois a piada. Pois
2: é, mas aí que tá. A Júlia disse que a gente contou ontem no final do programa e eu perguntei pros guris aqui, né? Se...
3: Que piada sobre
2: o era sobre xadrez,
3: eu não lembro. Eu não consigo lembrar.
2: Piada aí, cara. Não consigo lembrar. E daí ontem o Christian e eu, ele nessa conversão lá na academia, daí ele contou, né? Que acabou de ovo, acordou de ovo virar. Disse, bah, mas tem várias formas do cara virar o ovo, né?
3: É. Então, várias formas.
2: Amarildo de Bairros, ele, Seco.
3: Fala, Seco.
2: Fala, Tigrada. Lucas.
3: Manda.
2: Como diria o
3: Shakespeare.
2: Suponhamos. Que um cara, que nem diz o Jorge, supostamente. Fala, Tigrada. Lucas, suponhamos que um cara vai te agredir com um pedaço de madeira.
3: Tá.
2: E pra se defender, você tem um pedaço de madeira no chão. Você apanha quieto. Ou pega o pau e senta no cara.
3: Eu saio correndo.
7: Leva na bunda dele.
3: Gelson. Eu saio correndo. Eu não gosto de briga. Eu saio correndo.
2: Gelson, pra limpar o terreno, você prefere foice ou uma enxada? Daí ele disse assim, ó. Só no ar não enjoa, né? Defender.
3: Puxa
2: Alexandro
3: saco.
2: Benincá. Fala, Benincá.
14: Eu queria perguntar uma coisa pra você. Você não usa droga, né? Tu não é um drogado, né?
7: Não.
15: Rapaz, da gripe eu tô até bom, cara. Mas o que tá me mais matando mesmo é uma caganeira que eu peguei aqui. Ontem comi umas coisas meio gordurosas.
7: Bem louco.
15: Que eu não posso nem espirrar.
7: Aquela que faz bolinha.
3: Meu Deus do céu.
15: Eita, diabo da peste, rapaz. É outra fraqueza agora.
2: É. Cara, tu viu que ele não fala velho, ele fala réia.
3: Réia. Ah, réia.

0: Manda.
1: Tá, não, já deu.
2: Ah, eu não vou responder.
1: Olha só, participação é, dele.
2: Vamos ficar tarde.
1: Quem? Do Dudu.
3: Só que no ar, no...
1: Ah. Vamos lá, vai, Dudu. Vai.
4: Até o Dudu.
1: Até o Dudu. Arro,
4: que?
1: Se no teu bolso tiver 100 reais, é teu.
2: É teu.
4: 100 reais é meu.
1: Se no teu braço tiver um relógio, é teu.
2: É teu.
1: Se no teu bolso tiver uma carteira...
2: É tua, teu. É tua. Tua.
1: Sim. Se na tua boca tiver dois ovos, é de quem?
4: São meus.
1: Fala, Dudu.
0: E aí, Gelson, faz isso aí, pede pro Arno. Aquele dia lá, nós engatemos o urso, né?
1: Fernando! Fala, Fernando, mandou aqui. Fala, Fernandinho.
5: E aí? Passando aqui no centro de São Miguel aqui, brigaiado de cachorro e um outro maior lá. Latino, eu percebi um negócio.
1: Agora, hoje ele falou em vez de escrever.
5: Quando o cachorro late, por que que o boga dele estufa? Viu? Uma dúvida aí, quando você tosse, estufa também o teu?
1: Sai fora! Ai, Paulo Vilmes, homem bambu.
4: Paulo Vilmes.
6: 5 nomes de homens que mais brocham no Brasil.
1: Ó, pronto,
6: lugar, Gabriel.
1: Olha só, 5 nomes de homens que mais brocham no Brasil. É. Espera aí.
6: 5 nomes de homens que mais brocham no Brasil. Em quinto lugar, Gabriel.
1: Gabriel.
6: Em quarto lugar, Bruno.
1: Bruno.
6: Em terceiro, Lucas.
1: Opa.
6: Em segundo lugar, Gustavo. E o mais broxa de todos, claro, é o João.
1: Obrigada.
2: Tiada, mãe, perdi, fiquei em terceiro.
1: Puta, até aí eu não ganho nem aí.
4: Nem
1: cara.
4: Aí eu não ganho. Chegou meu teste de QI, deu negativo.
1: Ficou devendo. Vamos lá.
2: Posso atualizar aqui a live?
1: Dá uma atualizada aí, vai.
2: O Lino.
4: Acabou.
2: Acabou com você, rapaz.
1: Vai.
2: Lineker mandou. Opa!
1: Interessa. Opa!
2: Ele disse o seguinte aqui, ó. Que dá pra fazer um pudim usando leite de sagu.
4: É louco.
2: Leite de sagu condensado, ele disse. Viu como é que é? Vocês ficam falando aí do seu nível?
1: O seu nome vem aqui e prega essa peça, essa mentira.
3: Que
1: essa mentira descarada.
3: Tá aí o Lineker,
1: e aí agora falando. O Lineker não entra na dele.
3: O Lineker sabe a verdade.
1: O teu QI veio negativo.
3: O Lineker sabe a verdade.
1: Porra,
3: vocês que são tombos.
1: Sabe a verdade, faz a fala a verdade.
3: Vocês
1: sabe
3: que a verdade. São,
4: vocês são os vídeos, né?
3: Vocês são louco. Cala a boca.
1: O Lineker tinha uma mó...
3: Você não deixa eu falar?
1: O Lineker tinha... Vai, ele é inteligente. Ele tinha uma moto, comprou uma areia. Bota a inteligência nisso, explodiu.
4: Fala.
3: Agora eu não vou falar também.
1: Ah, então não incomoda.
3: Fiquei na de vocês.
1: Tem, tem mais a gente aí, Lucas?
2: Calma, deixa aí. Pera aí que tem o...
1: Meu Deus, que bagunça isso aqui hoje,
2: não,
1: cara.
2: Não, é lamentável,
4: do
2: cara.
4: Tio dele.
2: A bagunça.
1: O pai do tio.
2: É uma bagunça esse programa
1: do
2: aqui.
1: Dunha.
2: Temos aqui no Facebook.
1: Facebook somos.
2: O Cristiano... O Cristiano disse, bom, achei que faltava leitinho, aí eu te fornecia, seu Anil.
4: Não.
2: O Neuri falou aqui sobre os vídeos que ele mandou, disse, nenhuma é pesada. Não, Neuri, tranquilo. A Lúcia respondeu ao Neuri, que o Neuri falou que ele ia buscar Monjaro no Paraguai, ela disse, Neuri, eu não uso. E não trago essas coisas.
4: É isso aí, Lúcia, isso aí.
1: Imagina a Lúcia usando Monjaro.
2: Mas que também não é de fumar, então ninguém traga.
1: Ninguém traga. Posso largar aqui?
4: Larga os meus vídeos. Né?
1: Não, primeiro, não, os meus, primeiro dele, primeiro, mandou primeiro. Mandou primeiro, pela ordem.
4: Soco,
1: não, só um pouquinho.
2: Vamos se organizar.
1: Vou cortar o microfone dos dois, fiquem quietos.
2: Não, aliás, já é 7 horas, nem vai dar tempo.
4: Dá sim.
1: Tá, vamos mais um rapidinho aqui.
7: O que você tá achando dessa festa?
8: Tá maravilhosa, boa, tá.
7: A senhora é de 11.
8: Seu dia homem?
7: Não.
1: Seu dia homem?
7: A senhora é de...
2: É que a repórter tá num evento. A velha já é meio surda. E aí ela...
7: Oi?
1: Mais um, vai lá, rapidão. Vai, mais um.
9: E senhora, é o seguinte, se a senhora não tiver nenhum problema de saúde que impeça a senhora de descer pra buscar o pedido, eu não vou pedir pro entregador subir até o seu apartamento, não. Tá entendendo? Eu conheço o seu prédio, o seu apartamento fica no 4º andar. A senhora quer que eu peça o entregador pra subir 4 vãos de escada pra entregar o seu pedido?

0: que a senhora tá aí, boazinha, ele tá trabalhando, sem contar que outra coisa. Ele é entregador. E meu, não é seu garçom, não. Tá certo?
1: Entregador.
0: Ora, se eu me paga, a senhora é juíza, a senhora podia ser.
2: Aí a mulher respondeu. O cara disse que o entregador não ia subir. Daí ela escreveu: tu sabe com quem ele tá falando? Eu sou o juiz. Aí ele.
0: Pessoa, se eu tô dizendo que ele não vai subir, ele não vai subir, pronto. Outra coisa, não, porque eu sou juíza. E eu sou perturbado. A senhora já viu o nome da pizzaria? Pizzaria do perturbado. O perturbado sou eu. Ele não vai subir, ponto e acabou. A senhora podia ser o Alexandre de Moraes, em pessoa. Ou não vai mudar isso, não. Ok? Se quiser cancelar o pedido, diga logo que também a gente cancela logo.
3: Isso aí, diga logo.
0: Aqui não tem boquinha, não. Se quiser receber, recebe. Se não quiser, deixa pra lá.
3: Valeu. Valeu, Mano Costa. Valeu, Lucas Pereira. Um abraço e até amanhã. Vem Sunset Top 104. 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
2: Oito e dois.
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0: 8:22.
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0: 8:41.
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0: Secretário Nacional de Trânsito, Adroaldo Catão.
1: Prevê a possibilidade de certificar o chamado drogômetro, equipamentos para aferir a presença de outras substâncias que estão no momento da abordagem atrapalhando a capacidade psicomotora e impedindo direção mais segura.
2: Setor elétrico se prepara para efeitos do El Niño.
0: A atuação quer dar mais segurança ao sistema. Luciana Colares de Holanda.
3: Para aumentar a segurança do sistema, o Comitê de Monitoramento do Setor Elétrico aprovou a antecipação de 1,8 gigawatts de capacidade.
2: E você vai saber como escolher eletrodomésticos e eletrônicos mais econômicos para a sua casa.
0: Na apresentação da Voz do Brasil, Luciana Vasconcelos e Luciano Seixas.
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0: Um supercomputador para desenvolver inteligência artificial em grande escala.
2: Além de parcerias com outros países para capacitação e desenvolvimento dessa tecnologia.
0: Ações anunciadas hoje que fazem parte do Plano Brasileiro de Inteligência Artificial.
4: Entre as ações anunciadas nesta quinta-feira, está a aquisição por meio de edital competitivo de um supercomputador para treinar modelos e desenvolver inteligência artificial em larga escala. O equipamento vai alcançar cerca de 7.200 petaflops, ou seja, será capaz de fazer cerca de 7,2 quintilhões de operações matemáticas em apenas um segundo e deve figurar entre as 10 maiores máquinas do mundo em capacidade de processamento de IA. A ministra da Ciência, Tecnologia e Inovação, Luciana Santos, detalha o impacto da inteligência artificial na vida das pessoas.
5: Para que essa supercomputação? É para desenvolver vacinas e medicamentos. É para poder garantir antecipação das chuvas e secas. É para poder melhorar a produtividade da indústria brasileira. E em tudo isso, o IA vai nos ajudar. O supercomputador não serve apenas para fazer conta mais rápido. Ele serve para transformar problemas que levariam décadas para resolver coisas do dia a dia do povo brasileiro.
4: O supercomputador será instalado no Parque Tecnológico Augusto Severo, na Universidade Federal do Rio Grande do Norte. O estado foi escolhido devido ao grande potencial energético. A presidente do Conselho de Administração do Parque, Ângela Maria Paiva Cruz, explica o que a chegada do equipamento vai representar para a região.
6: A instalação do supercomputador no Rio Grande do Norte demonstra que a ciência brasileira se fortalece quando alcança diferentes territórios, mobiliza talentos e transforma conhecimento em oportunidades para a sociedade.
4: As ações integram o Plano Brasileiro de Inteligência Artificial. Também foi anunciado o início da estruturação de uma nuvem brasileira por meio de uma parceria entre os setores público e privado. O objetivo é criar uma alternativa nacional para armazenar e processar dados e sistemas, como explica Esther Dueck, ministra da Gestão e da Inovação e Serviços Públicos.
7: O serviço na nuvem ainda é prestado por uma empresa estrangeira. Tem uma chinesa e 5 americanas, mais ou menos. São 6 empresas no mundo que são capazes de operar um serviço de nuvem com todos os serviços que estão embutidos ali. O que a gente está fazendo aqui é que a gente quer criar uma capacidade nacional de fazer o serviço de nuvem.
4: Também foi anunciada cooperação tecnológica com empresas da China para desenvolver modelos de IA em língua portuguesa e capacitar 3 mil brasileiros em 5 anos. O Brasil fará ainda parceria com a Espanha para aumentar a capacidade brasileira de desenvolver chips. Reportagem Gabriela Noronha.
2: Atenção motoristas de táxi e aplicativos interessados em comprar um carro.
0: O valor do financiamento para quem está cadastrado no Move Brasil aumentou de 150 para 200 mil reais.
2: É o que determina a portaria publicada pelos Ministérios do Desenvolvimento, Indústria, Comércio e Serviços e do Ministério da Fazenda.
0: A nova portaria também inclui entre os veículos elegíveis os híbridos com diferentes combinações de fontes de energia, integrando motor elétrico e motor a combustão que utilize álcool, gasolina ou ambos.
2: A elevação do teto e a inclusão de outros veículos híbridos amplia a oferta, mantendo os critérios de sustentabilidade e eficiência energética, como explica Wallace Moreira, secretário de Desenvolvimento, Indústria, Inovação, Comércio e Serviços.
8: atualizar esse valor para que os trabalhadores possam ter acesso a esses modelos e carros, que é fundamental. O taxista, ele consegue comprar um carro com preço acima de 150 mil e com descontos que ele tem.